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0: faz muito bem.
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2: 9h40.
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1: 10:07.
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0: 10:29.
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1: Em todo o Araribe, só tá liberado.
2: Jesus.

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1: 11:43.
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3: Puxa ideia!

0: Fabio. Vai!
1: Paiaca. Fecha.
0: Gordinho, agora é sua hora de se limpar naquela música lá que você não entrou, tá bom? Então, Saulinho, faz.

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0: pista liberada, já autorizou. 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
1: 2h44.
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1: 46.
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1: 4 e 6. 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

Oi, me responde. Você tá aí? O que que tá acontecendo?

Tchau. Fica com Deus. Ó.

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1: 4:48.
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3: Uau! 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Vamos nós. Balança comigo, manhã. Assim. Forrozão.

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1: 5:10.
2: Deus, nosso Pai, que sois todo poder e bondade, dai força àqueles que passam pelas provações, dai a luz àqueles que procuram a verdade e ponde no coração do homem a compaixão e caridade. Deus, dá ao viajor a estrela guia, ao doente o repouso, a criança o guia, o órfão o pai. Senhor, que a vossa bondade se estenda sobre tudo o que criaste. Piedade, Senhor, para aqueles que não vos conhecem. Esperança para aqueles que sofrem. Que a vossa bondade permita aos espíritos consoladores derramarem por toda a parte a paz, a esperança e caridade. Deus, um raio, uma faísca do vosso amor pode abrasar a terra. Deixai-nos beber nesta fonte de bondade fecunda e infinita, e todas as lágrimas secarão, e todas as dores acalmar-se-ão. Um só coração, um só pensamento subirá até vós, como um grito de reconhecimento e amor. Como Moisés sobre a montanha, nós vos esperamos com os braços abertos. Ó bondade, ó beleza, ó perfeição, e queremos de alguma sorte merecer a vossa misericórdia. Deus, dai-nos a força de ajudar o progresso espiritual, a fim de subirmos até vós. Dai-nos a caridade pura, dai-nos a fé e razão, e dai-nos a simplicidade que fará de nossas almas um espelho, onde refletirá a vossa divina imagem. Você, amigo e ouvinte da Liberal FM, acredite na força, no poder.

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1: 5:35. 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

0: 5h55.
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0: Palhas, não é, Hélio Vitorino?
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2: 6h16.
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1: 6h36.
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0: 6h50.
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1: Libera FM, agora 7:32.
2: 7:32. Bom dia, quarta-feira, 29 de julho de 2026. Começa agora pela Rádio Liberal FM, a primeira edição do Jornal da Liberal, na apresentação de Chico César e Ana Paula Freitas. Bom dia, Ana Paula.
1: Bom dia, Chico. Bom dia a todos os nossos ouvintes. E vamos juntos, então, aos principais destaques da edição de hoje.
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2: A taxa das blusinhas pode voltar em setembro se medida provisória não for votada pelo Congresso.
1: O prazo para aderir ao Desenrola 2.0 termina no próximo domingo.
2: Entidades defendem Enamed como avaliação nacional única para a formação médica.
1: Projeto amplia direito de vítimas de abuso parental retirarem sobrenome do agressor.
2: No giro policial das últimas horas.
1: Homem acusado de ameaçar pessoas em via pública com punhal é detido pela Polícia Militar.
2: Dois homens são conduzidos à delegacia por direção perigosa e condução sem CNH.
1: Caso de importunação sexual termina com suspeito na delegacia.
2: E traficante dispara contra policiais durante fuga.
1: Essas e outras a partir de agora em destaque na nossa primeira edição do Jornal da Liberal, que já começou e já está no ar.
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1: Boa manhã, bom dia, bem-vindas, bem-vindos ao nosso Jornal da Liberal em sua primeira edição, sempre com muita notícia, com muita informação e, claro, contar sempre com a sua participação. O seu ouvinte sabe que tem vez e voz, pode interagir conosco, trazer suas críticas, elogios, sugestões de melhorias, tudo isso e muito mais em destaque aqui também no nosso Jornal da Liberal.
2: Verdade, Ana, meio de semana, quarta-feira, a gente chega nessa manhã para deixar você mais uma vez muito bem informado na nossa programação. 996-005-000, é o nosso telefone para você interagir aqui com a nossa bancada.
1: Não sai então daí, que tem intervalo comercial e a gente volta já.
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1: Liberal agora, 7:37.
2: 7:37.
1: Agradecendo a você pelo carinho, pela audiência, onde quer que você esteja de rádio ligado, para começar a ficar muito bem informado. Nessa manhã, Chico César, às 7:38 já, agora a gente chega então com muita notícia e informação.
2: Importantíssimo a gente trazer os destaques para você que está querendo ficar muito bem informado. A gente traz um giro nacional, estadual e também regional em um só jornal.
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2: A nossa primeira nessa manhã de quarta-feira, vamos falar sobre a taxa das blusinhas que pode voltar em setembro, se medida provisória não for votada pelo Congresso.
1: Atenção então, você que gosta de comprar produtos importados, Evani, tá ouvindo o Jornal da Liberal, Berdial, né? Esses aqui, olha que eles adoram, né? As compras internacionais. E a cobrança do imposto de importação, Chico, sobre as compras internacionais de até $50, conhecida como taxa das blusinhas, poderá ser retomada agora em setembro, caso o Congresso Nacional não vote a medida provisória que extinguiu a cobrança. O texto tem validade até o dia 8 de setembro e ainda aguarda análise dos parlamentares. A medida provisória, ela suspendeu o imposto para compras realizadas por pessoas físicas no âmbito aí do programa Remessa Conforme.
2: No entanto, o ICMS continua sendo aplicado às encomendas, enquanto as demais regras de tributação permanecem para compras de maior valor. Sem a aprovação aí da medida provisória, dentro do prazo, a norma perderá validade e a tributação voltará a seguir as regras anteriores, restabelecendo assim a cobrança criada em 2024 para plataformas internacionais de comércio e eletrônico. O tema divide nesse momento opiniões entre representantes do varejo nacional e também do comércio eletrônico.
1: Lembrando que enquanto empresas brasileiras defendem a manutenção da tributação para garantir igualdade de concorrência, o aumento das compras internacionais, Chico César, após a suspensão do imposto, também vem sendo acompanhado pela equipe econômica do governo, com o retorno das atividades legislativas. A expectativa é de que a medida provisória entre na pauta do Congresso antes do vencimento, definindo se a isenção será mantida ou se a cobrança voltará a valer nos próximos meses. Olha, Chico, e o que deixa feliz e triste ao mesmo tempo quando a gente vê falar, né, de produtos internacionais, né, das compras, claro, nessa, esse retorno aí da taxação, ele prejudica, né, pessoas comuns, né, que todos os dias compram aí, né, a produtos, digamos assim, de valor inferior, como disse ali, até $50, né? Isso é ruim, essa questão da taxação, porque a gente sabe que o grande problema do produto brasileiro, quando a gente compra em plataformas nacionais, é o frete. Não é nem o produto, o valor do produto, é o frete, porque como se já não bastasse os impostos que a gente paga em cima do produto que a gente compra, tem o frete. Quantas vezes, Chico César, você olhou a internet, gostou dos produtos, disse, vou levar. Quando coloca no carrinho virtual que vai fazer a compra, o frete não compensa.
2: Não compensa de jeito nenhum, viu, Ana? De jeito nenhum. Às vezes você vê o preço mais barato, quando você vai e coloca lá, aí aparece o frete, aí pronto, aí você fica desestimulado para fazer a compra, né?
1: Dependendo da compra...
2: Eu vi uma matéria, Ana, se não me engano, foi na televisão, de uma pessoa dando entrevista dizendo que tem muitos comerciantes que fazem compra para revender. Tá entendendo?
1: Verdade.
2: Tem loja, tem tudo, fazem compra internacional para revender na sua loja, né?
1: Olha,
2: eu não vou dizer que estão errados de jeito nenhum, né?
1: É uma moeda de troca, na verdade, né? A plataforma está disponível para todos nós, né? Eu, particularmente, eu sou do time medrosa, né? Eu não costumo comprar muito na internet, né? Eu gosto mesmo do ao vivo,
2: agora
1: digamos
2: tá mais,
1: assim,
2: olho
1: nu, né?
2: Tem mais segurança hoje, tem um site mais seguro, Ana.
1: Não, é verdade, né? E acho até interessante, né? Essas compras internacionais, nacionais que sejam, né? Muito poucos produtos que eu busco pela internet, né? Eu gosto mesmo do olho a olho, de tá lá de pegar, de olhar.
2: Duas, três semanas, né? Que está comprando material para levar para o Chile, né?
1: Está gelo.
2: Aí comprou blusa de frio, essas coisas todas. Né?
1: Tudo pela internet, é verdade,
2: pela,
1: né?
2: Internet.
1: Ele se movimenta pela
2: maioria,
1: internet.
2: Né?
1: E admiro, como eu disse, quem consegue é a Ivani também, né? Ela compra muitas coisas, né? Blusas, relógios, né? Muitos produtos aí. Estou denunciando, viu, Ivani? Né? Pela internet.
2: Tá,
1: mas é muito importante, né? Porque faz essa movimentação. Eu lembro que uma vez, até procurando lá, ela estava olhando uns casacos e tudo mais. Ela, olha que bonito, agora só tem grande. Quer que eu compre? Não, não sei comprar nada pela internet, não. Eu gosto do vestir mesmo, né? Estatura grande e tudo mais. Mas na brincadeira ali com ela, mas para dizer que são muitas poucas as pessoas, Chico, assim como eu, que não usam muito a questão da internet a seu favor para fazer compras. A grande maioria, como o Berg Dial, como a Evoli, né? Que arriscam mesmo ali nas plataformas digitais, né? Que fazem suas compras e que bom, né, que essa taxação ela estava ali mantida, mas como disse, se o Congresso não aprovar nessa medida, Chico, provisória, vai voltar a ser taxado e aí sim é ruim para esse consumidor que diariamente está ali na compra de produtos diversos, né, diversos aí nas redes sociais.
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2: É você muito mais informado, nosso jornalismo com responsabilidade de verdade para você ficar muito bem informado. O projeto amplia direito de vítimas de abuso parental retirarem sobrenome aí do agressor.
1: Vamos entender melhor esta matéria, né? As vítimas de violência praticada pelos próprios pais, né, ou responsáveis poderão ter mais facilidade para retirar o sobrenome do agressor dos registros civis. Um projeto de lei em análise na Câmara dos Deputados recebeu parecer favorável e amplia as situações em que a mudança de nome poderá ser solicitada. A proposta prevê que a exclusão do sobrenome seja permitida em todos os casos que possam resultar na perda do poder familiar, incluindo situações como violência, abandono e castigos imoderados.
2: O texto amplia o alcance da versão original, que restringia a medida a casos de condenação por crimes como violência sexual, tortura e lesão corporal grave contra os filhos. Pela nova redação, quando houver aí decisão judicial definitiva determinando assim a perda do poder familiar, a alteração poderá ser registrada diretamente no cartório sem necessidade de nova autorização da justiça. Nos demais casos, a mudança continuará dependendo de decisão judicial. O parecer destaca que obrigar a vítima a manter o sobrenome do agressor pode prolongar traumas e também constrangimentos, além de contrariar os princípios da dignidade da pessoa humana e também dos direitos da personalidade.
1: Olha, o texto também observa que a justificativa brasileira já admite a retirada do sobrenome em algumas situações, como nos casos de abandono parental. Após o fim do recesso eleitoral, a proposta deverá ser analisada pela comissão temática e, posteriormente, seguirá para a Comissão de Constituição e Justiça. Se aprovada em caráter conclusivo, poderá ser encaminhada diretamente ao Senado, sem necessidade de votação no plenário da Câmara. Na verdade, é uma desburocratização, né, para que haja a retirada em casos, lembrando, né, de violência, de abuso ou qualquer coisa do tipo entre pais, né, responsáveis e ali também, né, no contexto familiar, de um modo geral, né, Chico César, se houver uma dessas importunações aí, para que seja facilitado a retirada. complicada, porque quando tem um, não é só a questão de ter um nome, Chico, na certidão, muita gente não sabe. O fato de carregar esse nome também na certidão tem um peso que a pessoa tem a responsabilidade sobre aquele menor e muitas vezes tem a guarda garantida. Então, assim, se não tem o nome lá, então automaticamente ele perde a tutela ou a guarda, curatela sobre, né, crianças e adolescentes.
2: Pois é, né? Nesses casos aí, como você citou, não vai precisar tanto assim, né, da autorização da justiça, né?
1: Graças a Deus, né? Que vai facilitar muito.
2: Facilita bastante.
1: Para as vítimas da violência no nosso país.
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2: Entidades defendem Enamed como avaliação nacional única para a formação médica.
1: Olha, 9 entidades representativas do ensino superior privado e da educação médica lançaram o movimento Uma Só Régua, que defende o Exame Nacional de Avaliação da Forma Médica, o Enamed, como único instrumento nacional de avaliação dos estudantes de medicina. A iniciativa está surgindo em meio às discussões no Congresso Nacional sobre a criação de uma nova prova de proficiência para os futuros médicos. Segundo as instituições, a adoção de um segundo exame poderia gerar sobreposição de critérios, aumento de custos e insegurança sobre as responsabilidades entre o Ministério da Educação, que é o MEC, e também os conselhos profissionais.
2: E para o grupo, o aprimoramento do Enamed é mais eficiente do que instituir uma nova avaliação. As entidades destacam que o Enamed acompanha o desempenho dos estudantes ao longo da graduação, permitindo identificar falhas na formação antes da conclusão do curso. Além disso, os resultados podem orientar melhorias nas escolas médicas e também fortalecer a qualidade do ensino. Outro ponto defendido é que o exame integra o Sistema Nacional de Avaliação da Educação Superior, segue as diretrizes curriculares nacionais e é aplicado gratuitamente pelo MEC e também pelo INEP, sem custos para os estudantes.
1: Lembrando que o debate ganhou força após a publicação da medida provisória 1370-2026, que amplia as funções do Enamed, prevê sua aplicação em 2 etapas da graduação, possibilita o uso da nota para ingresso em programas de residência médica e cria o Sistema Nacional de Avaliação da Residência Médica. A proposta segue agora em análise no Congresso Nacional. Aqui vem também a opinião, eu acredito que é muito importante, sim, Chico, né, essa questão do Enamed, né, como uma avaliação. Eu vi a publicação
2: que
1: de
2: que seja
1: muitos,
2: única também, né, Ana?
1: Que seja única. Eu vi a opinião de vários médicos dizendo, né, que infelizmente com tantos programas, né, com tantas universidades pelo nosso país, facilitou bastante, claro, a entrada de estudantes para cursar medicina. Mas ao mesmo tempo que facilitou a entrada de muitos estudantes, também de certa forma, digamos assim, que abriu um leque de profissionais que muitas às vezes não passam pela parte técnica, que é a mais importante, porque você vai estar lidando com vidas. Um procedimento errado, você pode matar uma pessoa, né? E aí eles diziam o quanto que é importante ter avaliações como essa do Enamed, assim como, por exemplo, médicos que cursam, Chico, no exterior e vêm para o Brasil como transferência, digamos assim, eles têm que fazer uma prova, não é isso? Para comprovar, né? Tipo, revalidar aqui dentro do nosso país o seu diploma. E por que não quem é médico, né, do Brasil passar também por uma avaliação para ingressar e atuar na rede pública do nosso país?
2: É, Ana, e talvez essa parte técnica, como você falou, seja uma das principais, né?
1: Com certeza, né?
2: Seja uma das principais, né? Você vai estar ali, como você disse, está com uma pessoa, está com um humano, né?
1: Todas as profissões, a gente sabe que a parte prática é totalmente diferente da parte teórica, Chico César. A parte teórica, ela só dá um embasamento, mas o que de fato faz a gente dizer assim, que tem um conhecimento básico, que seja, é o dia a dia, é a prática.
2: É a prática, você, né, praticar todos os dias, né?
1: Um médico ou qualquer outro programa da área de saúde lida com vidas. O engenheiro, por exemplo, imagina se ele só estuda teórico, de repente nunca foi a campo, nunca participou na prática, né? Constrói um prédio, um edifício, qualquer coisa, cai na cabeça das pessoas, tá lidando com vidas do mesmo jeito, né? Então, assim, todas as profissões, de alguma forma, elas se entrelaçam e é preciso justamente esse acompanhamento e também, Chico, né, a questão das pessoas entenderem que não é só um estágio, não é só mais um conteúdo para currículo, é de fato o aprendizado que a gente precisa dia após dia, no cotidiano, para lidar melhor com as adversidades.
2: É, Ana, só dando um pouco de base assim, vamos dizer assim, você tira sua carteira de habilitação, né? Você nunca pegou num carro, mas você vai para outra escola, você vai, faz as aulas, pratica tudo lá, tira sua carteira de habilitação, mas aí você não vai praticar depois. não tem um transporte para você estar ali praticando.
1: Obrigada.
2: Né?
1: Continua. Conta uma história.
2: Mas é verdade, é porque a gente vê isso bastante, Ana. A gente vê bastante isso. Então, quer dizer, a prática realmente é totalmente diferente, como você diz, da teoria, né?
1: É, de nada adianta ter a CNH com a Ana Paula Freitas e não dirigir. É melhor ser, né?
2: Porque você fica com medo, né? De estar no trânsito se você não praticar, né?
1: É verdade, de ter a CNH, mas praticar no dia a dia. É importante, né? Porque não é só porque... Não é comandar de bicicleta. Muita gente diz, é comandar de bicicleta. Quem fez a primeira vez não esquece. Não é que vai esquecer algumas coisas bases, mas tem certos movimentos, por exemplo, no trânsito, que se você não tiver o cuidado, né? E, digamos assim, atenção, né? A prática diária e uma imprudência, sei lá, alguma coisa que você distrair sem querer, pode acontecer um acidente, né? E muitas vezes você acaba ali, né, trazendo outras pessoas, né, que você envolve no trânsito também como sequela. Então, assim, é muito importante também essa sua observação, viu, Chico César?
2: Mas é verdade, é porque você falou aí sobre esse lance, Ana, e veio na base aqui, como diz o outro, né? Porque às vezes você vai, né, nunca pegou no carro nem numa moto, vai para uma autoescola. Aí você passa ali na teórica, como diz o outro, né? Mas aí você não tem um transporte para você estar praticando, né? E se tem, às vezes tem medo, né?
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2: Ele segue a deixar você muito bem informado. Agora é 7h51.
1: 7h51.
2: O prazo para aderir ao Desenrola 2.0 termina no próximo domingo.
1: O prazo para adesão ao Desenrola 2.0 está já na última semana para quem precisa renegociar as dívidas e limpar o nome. A data final para a contratação é 2 de agosto. Essa medida provisória, Chico, do Ministério da Fazenda, que criou o novo Desenrola Brasil, foi publicada no dia 4 de maio e deu 90 dias para os interessados fazerem a contratação. Esse prazo já termina no domingo.
2: Ó, lembrando que a pessoa deve procurar o banco para negociar pelos canais oficiais, como site e aplicativo. O programa já renegociou aí mais de 20 bilhões de reais, atendendo 6 milhões de pessoas e famílias. E segundo a Federação Brasileira de Bancos, FEBRABAN, a entidade realiza uma campanha de orientação e educação financeira até segunda-feira, dia 3 de agosto.
1: Lembrando que os trabalhadores que recebem até 5 salários mínimos podem aderir e renegociar dívidas contratadas até 31 de janeiro deste ano e que estejam com atraso entre 91 dias e 2 anos. São débitos em cartão de crédito, cheque especial, empréstimo pessoal. O programa permite descontos de 90%, juros limitados a 1,99% ao mês, até 48 parcelas mensais e 35 dias para começar a pagar. Outro incentivo é o uso do FGTS, até 20% do saldo ou R$ 1.000, o que for maior pode ser usado também, Chico, para abater esse valor.
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2: Agora a gente fala sobre o FPM. Municípios recebem 5,1 bilhões de reais no terceiro decêndio de julho. O valor será repassado amanhã, quinta-feira, dia 30.
1: E os municípios brasileiros estão recebendo nessa quinta-feira, amanhã 30, 5,1 bilhões referentes ao terceiro decênio de julho do Fundo de Participação dos Municípios, o FPM. O montante é cerca de 9% superior ao repassado no mesmo período de 2025, quando a transferência foi de 4,6 bilhões de reais. O especialista em orçamento público, César Lima, explica que os repasses mantêm uma trajetória de crescimento.
2: É, no entanto, ele destaca que o resultado positivo foi impulsionado pelo desempenho aí da economia no primeiro trimestre e também pelo cenário internacional, que elevou aí os preços do petróleo, muito propiciado, né, também pela alta do PIB neste primeiro trimestre e também por um processo inflacionário que temos visto aí no contexto internacional por conta da alta dos preços do petróleo no mercado internacional. É um resultado, né, que vem seguindo aí positivo. Realmente temos que tirar esses eventos adversos desse valor, mas muito provavelmente ainda teremos o resultado positivo retirando aí a inflação em relação ao ano passado.
1: Uma vez que a inflação hoje está na casa dos 5% previstos para o final, né, do ano, então teremos ainda um resultado positivo em relação ao o ano de 2025. O FPM é integrado por parcelas de arrecadação do Imposto de Renda e do Imposto sobre Produtos Industrializados. Os recursos são divididos entre municípios, seguindo coeficientes definidos pelo Tribunal de Contas da União, calculados especialmente com base na população de cada cidade, conforme também os dados oficiais.
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2: Vamos falar sobre crédito para moto e bicicleta, que já está liberado aí para entregadores.
1: É, Chico, as agências bancárias e instituições financeiras credenciadas já começam a ofertar as linhas de financiamento de moto, motoneta, ciclomotor, bicicleta elétrica produzidos no país com condições facilitadas pelo programa Move Brasil. A política pública permite que entregadores, ciclistas, moto-APs, né, também mototaxistas, motofretistas, né, profissionais acessem aí financiamento para trocar seus veículos por modelos novos e também mais sustentáveis.
2: É, e para fazer aí o pedido de financiamento é necessário já estar cadastrado no programa por meio da conta gov.br. Também é necessário já ter recebido aí a confirmação de que é elegível o Move Brasil, emitida em até 5 dias úteis. Após essas etapas, o trabalhador já pode ir à Caixa, Banco do Brasil ou outra instituição financeira credenciada para análise de crédito e contratação aí do financiamento. É necessário que o veículo escolhido aí para financiar seja produzido no Brasil a partir de 2024.
1: E de acordo com as regras do programa, o recurso é liberado diretamente ao fornecedor do bem. A aprovação do financiamento é sujeita à análise de crédito do banco ou instituição financeira que define os documentos necessários para o pedido de financiamento. Após a contratação, o trabalhador só começará a pagar as parcelas em 60 dias e o prazo para pagar o valor adquirido é de até 4 anos, com juros de 0,99% ao mês para homens e 0,91% ao mês para as mulheres.
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1: Liberal agora, 7:57.
2: Repito, hora certa, 7:57.
1: Agradecendo a você pelo carinho, pela audiência, de quer que você esteja de radinho ligado aqui no nosso Jornal da Liberal em sua primeira edição. E a gente agradece o carinho e a sintonia de vários ouvintes que...
9: Bom dia, Chico César, bom dia, Ana Paula, aqui é o Antônio Bruno de Cacimba Nova, estou aqui ligado no Jornal da Liberal, tá certo? Todos tenham um bom dia, meu amigo e minha amiga.
10: E Ana Paula, bom dia, Chico César, sou Cícero do Sítio Molina, já mandar um bom dia para o meu esposo, que é o Francisco, meu filho, Econa Yuricuri, Amarim Globocó, e para você, para Chico César, tenha um bom dia. Ana Paula, eu sou Tita da Serra da Cabocó. Quando é de uma hora dessa, eu fico aguando aqui as plantas pertinho para assistir o jornal. E quando é meu dia, eu fico almoçando e assistindo o jornal. Então, beleza, adoro, tchau. Boa sorte, bom dia para vocês. Sou Tita da Serra da Cabocó.
11: Bom dia, Alisson, Milton, Cícero Pérez. Sou ouvinte do Jornal da Liberal. Bom dia.
12: Bom dia, Chico César, bom dia, Ana Paula. Hoje, dia 29 de julho de 2026, aí, bom dia. Chico César, quer mandar um alô para minha esposa Francisca da Paz da Silva, aqui na rua Renato Coitinho. Alô, Renato Coitinho, alô, Pinto do Balançado da Pitombeira, alô, Ciano, no sítio Bom Princípio, alô, Antônio Bruno, em Cacimba, não, a Ciara, no sítio Altinho, a Cícero, no sítio Manoim, na Câmara, lá em Santa Cruz, a Francisca, esposa aqui no sítio Meleiro, alô, Francisca, alô, Céria, Everaldo, Iraci, Serra do Piqui, Serra do Munungu, diretamente do centro de Badacó, o Amanda Liberal, para o Jornal da Liberal.
13: Bom dia, Ana Paula Freitas, bom dia, Chico César, sou eu, é isso aqui do Sítio Veludo, e minha filha Carla, estamos ligados no seu Jornal da Liberal, um jornal que nos deixa bem informados. Tenha um bom dia para todos com Deus.
14: Bom dia, meus amigos, para Chico César e Ana Paula, tenha um bom dia, eu sou Ailson Márcio de Camará, tenha um bom dia, estou aqui ouvindo o jornal também.
15: Bom dia, Chico César, bom dia, Ana Paula, aqui é o Beca de São Paulo, moro em Cacimba Nova. Um abraço para a turma, na galera aí, um bom dia para vocês e bom trabalho.
16: Bom dia, Chico César, bom dia, Ana Paula, né? Que Deus abençoe a cada um de vocês, e estou por cá, Chico Pajéu, viu? O tempo aqui tá um tempo, um clima legal, viu? E aí, Chico César, como é que tá com o nosso Flamengão aí, hein? Vamos ver o que é que nós faz esse ano, né? Ganhar o Brasileirão, Deus quiser, nós ganha, né?
17: César, Ana Paula, é a Lenoura, tô falando de Bodocó, tô assistindo seu jornal.
18: Bom dia, Ana Paula, aqui é a Lenisa da Fazenda Floresta, Parnamirim. Tô ligada no seu programa, sou ouvinte número 1.
1: Abraço para nosso ouvinte aí lá em Floresta, né? Obrigado pelo carinho, pela audiência, né? O pessoal participando também com a gente aqui do nosso Jornal da Liberal.
2: Verdade, é lá em Parnamirim, viu? A gente já tem uma gama muito grande aí de ouvintes aí no Sertão Central, viu, Ana?
1: Um abraço. Obrigada a todos pelo carinho, pela sintonia. Ivonete, toda a sua família, um beijo para vocês. Obrigado também pela sintonia. Nosso alô, não esquece não, Eliette, Maria Salete, lá em Bodocó também, sempre ligados no nosso programa. Estou aqui também ligado no Jornal da Liberal. É o Cícero de São Paulo. Um abraço, Cícero, para você. Bom dia para Vera na Serra do Posto, né? Um abraço para você. Ela disse, estou sempre ligada na programação, né? Ligada no 220. Um abraço para você.
2: Tem gente que fica até no 240.
1: Né? Tá vendo aí? Tá na sintonia. Socorro da Fazenda Volta, Parnamirim, também tá com a gente. E a gente só tem a agradecer a todos pelo carinho, pela audiência. Vai pro intervalo e a gente volta já.
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1: Libera FM, agora 8:07.
2: 8:07.
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2: E a gente segue a deixar você muito bem informado. Daqui a pouquinho a gente volta a mandar aquele alô bem especial pra você. Fala sobre a Mega Sena, Ana, que acumulou para 86 milhões de reais.
1: Dessa vez eu quero 6, tá bom, Chico César? Eu espero que você seja o ganhador dos 80
2: não
1: milhões.
2: Não joguei mais, ó.
1: Ah, então ainda dá tempo, viu? Nenhum apostador acertou as 6 dezenas do concurso 3037 da Mega Sena realizado nessa terça-feira, 28. O prêmio acumulou e está estimado em 86 milhões já para o próximo sorteio. Os números sorteados foram 02, 11, 22, 30, 51 e 54. 02, 11, 22, 30. 51 e 54. 38 apostas acertaram 5 dezenas e irão receber R$ 63.121,17 cada. 3.447 apostas acertaram 4 dezenas e irão receber R$ 1.147 cada. E lembrando, né, que essa foi do sorteio de ontem.
2: É verdade, ontem à noite, viu, Ana? E para o próximo concurso, as apostas podem ser feitas até as 8 horas da noite, horário de Brasília, de amanhã, quinta-feira, dia 30, em qualquer lotérica do país ou pela internet, no site ou aplicativo da Caixa. E aposta simples com 6 dezenas custa R$ 6.
1: Vamos fazer nossa fezinha, né?
2: Vamos fazer nossa fezinha, Ana. Vamos fazer lá, que a gente nunca mais fez. E, inclusive, teve gente perguntando por que era que a gente tava sem jogar, né?
1: Era esquecimento mesmo, né?
2: Verdade, sem querer ganhar dinheiro,
1: sem
2: né?
1: Sem querer ganhar dinheiro, verdade, a gente aqui, tá difícil assim, desse jeito. Vamos aqui lá, assim. Chico César, então.
2: Bom, vamos lá para os meus?
1: Pode dizer.
2: Vamos nessa. É 03...
1: 03...
2: É 9...
1: 9...
2: 15...
1: 15...
2: 15... 26...
1: 26,
2: 34,
1: 34
2: e 48.
1: 48, pronto. Vou repetir o seu: 03, 09, 15, 26, 34 e 48. Dessa vez eu mudei o meu jogo completamente. 01, 12, 27, 33, 45 e 54. Você colocou 26 ou 27? Eu tinha colocado 33 que eu já tinha digitado. Você 34, 45 e 48, que é para poder a gente mesclar aqui, quem sabe, né?
2: É, pelo esse menos nome seu parece esse eu vou que jogar, tá bom, tá? Ver esses nomes seus aí. Aí acho que eu vou jogar os dois.
1: Fazer o teste, né? Espero. Se eu tivesse ganhado pelo menos na... Na quinta, Chico, já tinha ficado feliz. 63.121 já dava pra...
2: Não é que eu seja invejoso, mas eu acho que você vai ganhar.
1: Então tá feito. Se eu ganhar, os 6 é seu, os 6 milhões.
2: Ah, é?
1: É. Se você ganhar os 6 milhões, é meu.
2: Mas
1: mil,
2: se então, eu jogar, 86. Como é que você só vai me dar 6 se eu jogar?
1: Não, se você jogar, eu só ganho 6, de todo jeito, né? Eu só vou ganhar 6 do seu. Quem jogou foi você, né? O que vale é o pagamento lá na loteria. Na lotérica, aliás. 8 horas e 10 minutos tem mais informações no seu Jornal da Liberal.
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2: Ó, eleições 2026. TSE amplia a cooperação aí com plataformas digitais para combater desinformação.
1: Lembrando que o Tribunal Superior Eleitoral ampliou a cooperação com plataformas digitais para fortalecer o enfrentamento à desinformação nas eleições gerais de 2026. Foram firmados memorandos de entendimento com as empresas Meta, X, Telegram, né, TikTok, também Kawai, LinkedIn e Google Brasil. A iniciativa é fruto da reunião realizada no dia 16 de julho com o presidente do tribunal, ministro Cássio Nunes Marques, e também as plataformas digitais lá em Brasília.
2: E na ocasião, as empresas aderiram aí ao programa permanente de enfrentamento à desinformação por meio de termo de adesão. Os memorandos prevê aí ações de cooperação específicas definidas conforme a área de atuação e também as características de cada parceiro. Os acordos têm como objetivo desenvolver iniciativas conjuntas voltadas ao combate à desinformação que possa comprometer a legitimidade e também a integridade do processo eleitoral.
1: Memorando de entendimento firmado com a Meta, que abrange os serviços Facebook, Instagram, né, WhatsApp e outras redes sociais, foi publicado no Diário Oficial da União em 22 de julho. Já os memorandos celebrados com as demais plataformas foram publicados nesta segunda-feira. O acordo com a Meta terá vigência de 17 de julho a 31 de dezembro de 2026. Os memorandos firmados com as demais plataformas entram em vigor em 23 de julho, seguem válidos até 31 de dezembro. Em todos os casos, a cooperação não envolve transferência de recursos financeiros entre as partes.
2: E por meio dos memorandos, o TSE e também as empresas parceiras poderão desenvolver iniciativas voltadas à divulgação de informações oficiais sobre as eleições, ao fortalecimento também da integridade informacional e à conscientização dos usuários sobre os riscos da desinformação. As parcerias também permitirão a realização de ações de interesse público relacionadas à promoção da confiança no processo eleitoral, contribuindo para um ambiente informacional mais seguro durante as eleições gerais de 2026.
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2: Ó, e Raquel Lira deve confirmar Priscila Krause na chapa de reeleição, mas suspense no Senado continua.
1: Chica, a governadora Raquel Lira praticamente encerrou as especulações sobre a composição da sua chapa majoritária para as eleições deste ano, em ato divulgado na última segunda-feira. A chefe do Executivo Estadual deverá confirmar que a atual vice-governadora Priscila Krause repetirá a parceria na liderança do projeto de reeleição. O anúncio foi formalizado por meio do convite oficial para a convenção partidária, marcada para o próximo domingo 2, onde as duas aparecem lado a lado. O movimento consolida a aliança governista e afasta os rumores de dissidência ou substituição na vaga de vice.
2: Mas ainda há indefinição aí na chapa do Senado, né? Apesar da pacificação em torno aí do nome de Krause, o material de divulgação da convenção explicitou o cenário de definição que ainda ronda o grupo político. O card oficial destaca exclusivamente as figuras da governadora e da vice-governadora. A ausência de indicações para as duas vagas da Casa Alta reflete o complexo, impasse nas negociações internas da Federação União Progressista, que segue sem fechar o desenho final aí dos pré-candidatos que disputarão o Senado na mesma coligação. O grupo agora corre contra o tempo para alinhar os interesses partidários e anunciar os nomes restantes até o evento do próximo domingo.
1: É verdade. Então, segunda-feira, né, no domingo, claro, para quem está nas redes sociais, nas mídias, vai saber, segunda-feira, na nossa primeira edição também do Jornal da Liberal.
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2: Olha, em pesquisa, Folha e IPESP, os principais desafios para os eleitores.
1: Já é a segunda rodada, né, de pesquisas do IPESP, que é a pesquisa do Instituto de Pesquisas Sociais, Políticas e Econômicas, realizada em parceria também com a Folha de Pernambuco, que afirmou que saúde e segurança seguem como temas prioritários.

0: tinha sido 10. Já inflação e custo de vida e também corrupção mantiveram os mesmos 7% do levantamento anterior. Em seguida, figura aí os temas fome e miséria, com 6%, tinha sido 6. Esporte e lazer, com 2%, tinha sido 1. E agricultura, com 1%, tinha sido 2. O assunto habitação, né, manteve os mesmos 2%. Já 1% dos pesquisadores respondeu nenhuma dessas ou outra, enquanto 2% não sabiam ou não responderam.
1: O levantamento também revelou recortes de gênero, idade, grau de instrução, renda e localização geográfica. Na saúde, por exemplo, a pauta foi mais lembrada pelo público feminino, 69%. Por jovens de 16 a 24 anos, 72%. Pessoas com até 2 salários mínimos, 68%. Moradores das áreas de periferia, 72%. Já a segurança foi mais mencionada por pessoas de 45 a 59 anos, 37%. E a partir de 60 anos, 37%, com ensino superior completo, 39%, que recebem mais de 5 salários mínimos, 38%, e residentes da capital, 45%.
0: Na educação, o recorte registrou aí um equilíbrio maior. No gênero, as mulheres contabilizaram 30%, enquanto os homens somaram 29%. Na idade, jovens de 16 a 24 anos são maioria numérica, 32%. No grau de instrução, a pauta foi mais, né, lembrada pelos entrevistados com ensino médio, 33%. Na renda, pessoas que ganham até 2 salários mínimos e as que recebem mais de 5 têm 31% cada. Na amostra geográfica, periferia 31%, capital 30%, interior 29%, também assinalaram aí percentual parecido.
1: Lembrando, Chico, que a pesquisa ouviu 1.000 entrevistados pernambucanos de 22 a 25 de julho de 2026. O intervalo de confiança da pesquisa é de 95,45%, a margem de erro é de 3,2%, né, ou pontos percentuais para mais ou para menos. O levantamento está registrado no Tribunal Superior Eleitoral, TSE, sobre os protocolos BR-08-707-2026 e PE-00297-2026.
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0: O Pernambuco lança versão digital do passe livre intermunicipal para pessoas com deficiência.
1: Pernambuco lançou a versão digital do cartão passe livre intermunicipal para pessoas com deficiência física, visual, auditiva ou intelectual. O benefício garante gratuidade no transporte coletivo intermunicipal no estado. O cartão digital possui a mesma validade jurídica da versão física e passa a ser encaminhado por e-mail aos beneficiários após a aprovação da solicitação. A iniciativa é da Secretaria de Justiça, Direitos Humanos e Prevenção à Violência, por meio da Secretaria Executiva de Promoção dos Direitos da Pessoa com Deficiência.
0: O objetivo é ampliar o acesso ao benefício e oferecer mais praticidade aos usuários. A transformação digital precisa caminhar junto com a promoção dos direitos humanos e, ao disponibilizarmos o passe livre também em formato digital, ampliamos o acesso a um serviço essencial, tornando-o mais simples, ágil e também acessível para as pessoas com deficiência, afirmou a secretária de Justiça, Direitos Humanos e Prevenção à Violência, Joana Figueiredo.
1: E olha, segundo a gestão estadual, a solicitação do cartão por novos usuários continua sendo realizada de forma online, por meio do site da SJDH, né, que é a Secretaria de Justiça e Direitos Humanos, na aba PE Livre Acesso Intermunicipal. Os usuários que possuem a carteira física não precisam realizar um novo cadastro imediatamente. A versão digital será disponibilizada automaticamente no momento da renovação do documento.
0: Bom, você pode estar se perguntando, mas como usar? O novo cartão digital poderá ser apresentado diretamente na tela do celular no momento da viagem, juntamente aí com o documento oficial de identificação. A carteira digital elimina a necessidade de retirada do documento físico e garante mais praticidade ao usuário, sem perder a segurança e também a validade jurídica. É um avanço que facilita o exercício do direito à gratuidade no transporte intermunicipal, ressaltou o secretário executivo de promoção dos direitos da pessoa com deficiência, Marconi Barcoquebas.
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1: Liberal agora, 8:19.
0: 8:19.
1: Agradecendo a você pelo carinho, pela audiência, sempre na companhia do nosso Jornal da Liberal, minha amiga Francisca das Neves, né? Todo o pessoal, Maria das Neves, aliás, né? Lá do sítio Lombar, tá sempre com a gente ouvindo o nosso Jornal da Liberal. Bom dia pro Raimundão da Lagoa Nova, também tá na escuta todos os dias, né? Manhã e meio dia. E a gente manda aquele abraço especial agradecendo pelo carinho e também pela audiência, amigo Braz, né? Também a Carmelita, né? Sua filha, todo o pessoal aí no restaurante Flor de Mandacaru também acompanhando a nossa programação.
0: É verdade, Ana. Eu vou mandar...

0: abração sabe para quem? Para São Antônio Barbosa, lá no sítio Barreiro, né? Sempre, sempre com o rádio ligado e, como a gente gosta de dizer, com o ouvido bem no pezinho do rádio, viu?
1: É, no pé mesmo, né? E olha que o rádio está topado.
0: E ele fica com o rádio na mão, tem um radinho pequeno que ele fica com ele na mão, no ouvido e balançando Dona Ginu na rede.
1: Desse
0: jeitinho que funciona a coisa.
1: Um abraço, meu amigo, obrigada.
0: Pra todas.
1: E toda a família, né, dele que tá sempre ouvindo. Nosso amigo Eduardo Santana, né, que tá sumido, mas
0: o
1: tá,
0: Dudu, né,
1: com a gente sempre ouvindo. Aproveitar e mandar um abraço pra minha amiga Inácia, também sua esposa Vicente, né, e as pequenas Isla e Steck também estão sempre ouvindo. Ela diz: Ana, eu não tô conseguindo mandar mensagem, né, na correria aqui do dia a dia, mas o rádio tá sempre lá ligado ouvindo vocês. Então, um beijo pra você, Inácia. Obrigada. Boas atividades, né, e obrigada aí pela essa companhia também com o nosso jornalismo.
0: Aproveitando, eu vou até Santa Rita, mandar um abração para o nosso amigo Rael, do milho, né? Era Rael do peixe, mas agora é Rael do milho. Ele fica ali.
1: Mudou.
0: Né, naquela chegada, na chegada que veio lá de Trindade ali.
1: Aliás, funciona de acordo com a safra, né? É a safra do milho, aí quando acabar, aí
0: vai para o peixe.
1: Vai para o peixe ou para outra
0: atividade. Eu acho que ainda seja do milho, né?
1: Um abraço, Rael. Obrigada. Brincadeira, né? Um abraço para você. Aproveitar seu
0: Ele é lá da Boa Esperança, Ana, mas trabalha ali em Santa Rita, ali na.
1: Mandar um abraço também para minha amiga Dulce, né? O Neguinho também, a Marilene e todo o pessoal aí que tá sempre também na companhia da nossa programação e toda a família. Obrigado também pelo carinho, pela sintonia.
0: Verdade, Ana. A gente abraça a todos mesmo pelo carinho, pela audiência, onde quer que você esteja. O nosso amigo Valdomiro, aí no Saco da Maricota.
1: É, não pode esquecer, né?
0: Não, de jeito nenhum. É o goleirão aí, sempre, sempre ouvindo a nossa programação e toda a sua família. E o
1: abraço.
0: Petrônio, né, Ana?
1: Petrônio.
0: Lá no Juazeiro.
1: Obrigada, né?
0: É o homem do mel, né?
1: O homem do mel, né? Fazenda Doce Mel.
0: Fazenda Doce Mel.
1: Um abraço, meu amigo. Obrigado também pelo carinho, pela audiência, sua esposa, minha amiga Laudenice também, sua irmã, né? Toda a sua família, obrigado pela sintonia. Não posso esquecer de mandar um abraço pro meu tio velho Zuza, que tá sempre ouvindo e tá convidando você todo dia para mudar pro Palmeiras, viu, Chico César?
0: É difícil, viu, velho Zuza? Como é difícil ele mudar do Palmeiras pro Flamengo,
1: ele disse que é muito bom, o Palmeiras tá muito bom, então é melhor sair pro Palmeiras, né? Não. Segundo ele, né? Eu jamais ia fazer nenhum convite nem para um, nem para outro.
0: O Flamengo é campeão brasileiro, atual campeão brasileiro e atual campeão, né, das Américas.
1: Depois ele responde, então. Tio, um abraço para o senhor também, obrigado pelo carinho, pela sintonia aqui no nosso Jornal da Liberal. Dona Cleonice, um abraço para você. A Negona, que também tá sempre com a gente, tá ouvindo também.
0: Essa
1: a programação.
0: Essa não perde um não, viu, Ana? Negona.
1: Não perde, né?
0: Sempre.
1: Tá aí na programação. Quem também tá com a gente, pra gente finalizar, para ir pro intervalo, né? A Bia, lá da Fazenda Volta, também em Parnamirim. O seu pai, um bom dia, obrigado pelo carinho, pela sintonia. A Vera tá com a gente, a Diva também tá com a gente, participando do Jornal da Liberal, lá do Sítio Lombar. Um bom dia especial para todos esses ouvintes, que a gente vai pro intervalo faturar e a gente volta já.
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1: Liberal agora 8 horas e 27 minutos.
0: 8h27.
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0: Chega o giro policial das últimas horas. Homem acusado de ameaçar pessoas em via pública com punhal é detido pela Polícia Militar.
1: Foi na noite da segunda-feira, por volta das 23h20, policiais militares do 8º BPM detiveram no distrito de Cachoeirinha, em Mirandiba, um homem acusado de ameaçar pessoas em via pública com punhal. Após receberem denúncias, os PMs foram ao endereço informado, fizeram busca e localizaram o acusado armado com um punhal e uma foice. Ao ser questionado sobre os objetos perfurocortantes, ele disse que era para defesa pessoal. O homem foi conduzido à Delegacia de Polícia Civil de Mirandiba com o material apreendido e assinou um termo circunstanciado de ocorrência.
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0: Caso de importunação sexual termina com suspeito na DP.
1: Olha, um caso de importunação sexual movimentou a Delegacia de Polícia de Serra Talhada na manhã dessa terça-feira. O suspeito é um servidor público federal. Vítima é uma empregada doméstica e procurou a delegacia para relatar que foi assediada pelo servidor, que chegou a tocar em suas partes íntimas. De acordo com o boletim de ocorrência, né, a chave da residência dos seus patrões, que estavam em viagem, estava em posse do suspeito. Ela pediu para jogar a chave, mas ele preferiu entregar em mãos, onde sapecou a frase: "Uma loira dessa, eu vou até as estrelas." De pronto, segundo o boletim, a vítima teria repreendido o comportamento do servidor público. Porém, ainda de acordo com o registro, o homem retornou com a desculpa que iria prender uma cachorra e atacou a doméstica em suas partes íntimas. Após a denúncia na delegacia de polícia, um efetivo localizou o acusado e fez o flagrante.
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0: Dois homens são conduzidos à delegacia por direção perigosa e condução sem CNH.
1: Dois homens foram conduzidos à delegacia de Polícia Civil na noite desta segunda-feira após serem flagrados por policiais militares do 7º BPM praticando direção perigosa e conduzindo motocicleta sem a CNH em Oricuri. A ocorrência foi registrada por volta das 20 horas na Avenida Santa Maria e durante patrulhamento os policiais identificaram os condutores realizando manobras que colocavam em risco a segurança de pedestres e demais usuários da via pública. Após a abordagem foi constatada constatado que ambos não possuíam CNH. Os envolvidos foram encaminhados à Delegacia de Polícia Civil para adoção das medidas cabíveis, conforme boletim de ocorrência. Como resultado, foram lavrados dois termos circunstanciados de ocorrência. A Polícia Militar reforça as ações de fiscalização também em trânsito e na segurança também dos transeuntes.
0: E a nossa última, da nossa primeira edição, traficante dispara contra policiais durante fuga.
1: Um caso ousado foi registrado na noite desta terça-feira em Serra Talhada. Um homem fez um disparo de espingarda calibre 12 contra policiais militares durante fuga na rodovia Oliveira Neto, no bairro da Caxixola. O acusado abandonou a arma no local e dois pés de maconha. Fugiu sem deixar pistas. De acordo com informações do 14º BPM, os policiais receberam informações de populares de que um homem estaria portando uma arma de fogo e trafegando pela rodovia. Quando o efetivo se aproximou nas imediações de um clube, o suspeito correu efetuando um disparo contra a PM, que respondeu à injusta agressão. Durante acompanhamento pela Caatinga, o homem não foi localizado. Nas buscas foram encontrados a arma, munição e uma sacola com pés de maconha.
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1: 8:30.
0: 8:30.
1: Mais informações policiais ao meio-dia no nosso Ronda 99. Finalzinho da nossa edição, só mandar um abraço e um bom dia especial para Laete e toda a sua família no Tanque Novo em Oricuri, também sempre ouvindo o Jornal da Liberal. Laete Del Montes, um abraço para você.
0: É, Ana, manda um abração também para Bebê, meu irmão, Bebê Selado, sua esposa Cota, toda a família aí no TU e o pessoal também da Fazenda Nova, viu? Lá do Alto do Engenheiro, o pessoal do Cadeirãozinho. É sempre, sempre ligado aqui. Do Tigre, né? O nosso amigo, né? Guri, Guri, toda a família Guri, sempre abraçando a todos aí, viu?
1: Um abraço também para nossa amiga, né? Elisa Pilar, que tá sempre aí também na escuta, né, Chico?
0: A Francilene também aqui no Residencial São Sebastião. A gente abraça a todos.
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0: E chegamos ao final da primeira edição do Jornal da Liberal dessa quarta-feira, 29 de julho, pela 99,5 Rádio Liberal FM.
1: Sede Pubirro da Matriz, número 50, primeiro andar no centro.
0: Sucursal em Oricuri, Avenida Fernando Bezerra, 419, primeiro andar centro.
1: Uma produção do Departamento de Jornalismo da Liberal FM.
0: Com direção-geral de Neto Rodrigues.
1: Direção de programação, doutora Lorena Kelly.
0: Amanhã, às 7:30 da manhã, você acompanha o Jornal da Liberal em sua primeira edição.
1: Ao meio-dia estaremos de volta, tem Jornal da Liberal, segunda edição.
0: Apresentação de Ana Paula Freitas.
1: E também do Chico César.
0: Na sequência, vem aí o Berg Dial no Manhã Liberal.
1: Obrigada a todos pela sintonia.
0: Excelente dia, um forte abraço e até amanhã, aliás, e até o meio-dia, né? Se Deus quiser.
1: Se Deus quiser.
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2: E aí, meu povo, bom dia, bom dia, bom dia. 8 da manhã, mais 38 minutos. E aí? Legal, bacana, maravilha. É quarta-feira, hoje dia 29 de julho de 2026. Dia 29 de julho de 2026, mês de julho, praticamente foi-se, né? Foi-se embora, que nem diz o outro. Estamos aí chegando no mês de agosto, agosto e seus 365 dias, né? Aber, o que você diz isso, cara? Porque eu não sei. Que danado é que acontece que o mês de agosto, de fato, demora. Parece que tem 3, 4 meses aí dentro do mês de agosto, viu? Ah, meu amigo, o mês de junho passou. Ó, o mês de junho que é um mês gostoso, um mês de mudança de clima, de São João, de Copa do Mundo. Passou na velocidade de um cometa, né? Agora, meu amigo, vamos aguardar aí o mês de agosto, né? Pedindo proteção a Deus para mais um dia de muita luta, de muito trabalho, de muita perseverança. Afinal, eu, você, todos nós temos sonhos para conquistar. E que o seu próximo passo seja em busca deles. Dificuldades existem para todo mundo, tempos difíceis existem para todo mundo, mas a forma como você reage às adversidades da vida é o que de fato separa aí os homens dos meninos.

0: comigo. 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
1: Que lindo, São Paulo.
2: Obrigada.
0: E fly off. Obrigada, Garrafas e Bocas. Amanhã mais 58 minutos, 8:58, Wesley Safadão e Rei Vaqueiro e a música displicente. Xena do Pará cantou Perdão Amor. Tivemos também Jonas Esticado cantando pra você O Que Você Esconde. Então, pra você que tá aí sintonizado na 99,5, sejam bem-vindos.

0: meio-dia tem o Jornal da Liberal em sua segunda edição. Lembrando para você que as notícias do Brasil e do mundo, Oricuri e toda a região do Araripe, em destaque no jornal. E você pode participar com críticas, elogios, sugestões, tudo isso e muito mais dentro do assunto abordado, porque no Jornal da Liberal você tem vez e você tem voz. Pra gente finalizar, fica só com essa reflexão. A gente cria medo à toa, porque se der errado, a vida continua igual. Se der certo, você vai viver o extraordinário.
1: Bom dia, Liberal. 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
0: Liberal, 9 horas da manhã, pontualmente, eu volto já já.
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0: 21 minutos. 9h21, Iberg, bom dia. Aqui é Cida, do Povoado da Extrema. Tô ligadinha no seu programa, hein? Oferece aí as músicas do seu programa pra Isabela, Heloísa, Vandeide, Dora, Osmino, Yasmin, meus filhos Juan, meu filho Ricardo e pra todos os ouvintes da Rádio Liberal, hein? Iberg, bom dia. Passa pra mim, Henrique e Juliano. Amores na vida que não são pra vida. A maior saudade, né? É a Bia, da Fazenda Volta, município de Parnamirim. Aí na sintonia, né, Bia? Obrigado. Seu dia seja muito, muito, muito abençoado. Uma de áudio, vai, produção.
1: Bom dia, Berg. E ela quer Lourdes em Bodocó. Toca aí pra mim, por favor, a música de Eduardo Costa. Amor Além da Vida, somente pra curtir mesmo.
0: Amor Além da Vida, Eduardo Costa, vai anotando aí, produção, vai. Vai fazendo uma sequência top, viu?
2: Bom dia, Pedro. Aqui é Meire, da Serra do Olho d'Água. Eu queria ouvir uma música de Cristiano Neves, Joga Fora Essa Aliança. Ofereço pra Cida, a Lizeta, a Vicente. E pra todos que estiver ouvindo, um bom dia, ô Beck, passa mesmo minha música, viu? Que eu tô lavando roupa e lhe ouvindo.
0: Vamos embora! Cristiano Neves. Tá lavando roupa ela, viu? Horas da manhã, 22 minutos, volto já.
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0: Obrigado, gente. Incrível.
1: Obrigado, meu parceiro.
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3: Olha, essa música foi baseada no texto da novela, uma novela que ainda vai entrar. E um amigo meu me contou toda a história, me passou toda a história da novela e pediu pra eu fazer a música. Era pra ser mais uma música que eu compus na minha vida. Mas depois dela pronta, foi que eu vi que essa música foi uma das músicas mais lindas que eu tive a oportunidade de compor em toda a minha vida. Com certeza. Não é porque é minha. Acho que é por causa da história, por causa do enredo da música. Quem ouvir vai se emocionar. A música chama-se Amor Além da Vida. Ouve aí.

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0: obrigado, minha amiga. Essa é linda, viu? Pra você.
1: Que delícia, que delícia.
0: Lembrar
1: que maravilhosa
0: de mim. O telefone mais paquerado da cidade é 96005000. Bom dia!
2: Bom dia, Berg. É Zuleide aqui do sítio Meleiro. Berg, passa uma música pra mim ouvir com o João Gomes. De janeiro a janeiro, ofereço pra meu esposo, Ailton, pra meus filhos, pra minhas filhas, pra toda a minha família e pra você, que é um ótimo locutor. Então, bom dia. Eu adoro.

0: beijão pra tia Tina. Acompanhando a nossa sintonia, né, tia Tina? Sempre quando não tá de plantão aí, tá em casa resolvendo as broncas do dia a dia, ela tá sempre aqui na sintonia da sua liberal. Aqui é Maria, na rua Padre Galvão, em Ipubi. Manda um alô pra mim, pra toda a minha família. Quero ouvir música de Amado Batista. Liberal 9:41. Volto já já.
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0: Vamos lá, que a música escolhida do Baú da Liberal de hoje, ela foi lançada no ano em que eu nasci, lá em 1989. Essa música é uma obra profunda sobre conflitos de gerações, depressão e suicídio juvenil. Embora seja frequentemente tratada como uma mensagem fofa de carinho familiar, a letra, ela fala da dor extrema de uma jovem que se joga da janela do 5º andar após não ser compreendida em casa. A música fala do drama do isolamento emocional e do choque de realidades entre pais e filhos. Legião, Legião Urbana, grande Renato Russo. Pais e Filhos é a música escolhida do Baú da Liberal de hoje.

0: história, viu? Vini, Universo Paralelo, Toque 10, Amor dos Outros, Legião Urbana foi a música escolhida do Baú da Liberal de hoje. Uma música Pais e Filhos. Liberal, 10 da manhã, pontualmente. Daqui a pouquinho tem mais participações e a gente volta já já com muito mais.
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1: Liberal agora 10 horas da manhã, mais 5 minutos. 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

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Peraí, liga o microfone, produção. Na nossa frente só tem você. Ó, agora 10h18, tá rolando participação, hein? 9600-5000 é o telefone pra você participar pedindo música, dedicando pra todo mundo, pra mulher do seu Raimundo, a Kailane, aniversariando hoje, né? Tá fazendo idade nova e a gente deseja felicidades mil nessa data super mega hiper especial, hein? Vamos embora, produção. Cadê a música lá? Foto, mente. Verdade? Segura!

0: você, Felipe. Foto mente, Zé Baqueiro. O destino deve estar nos olhando com aquela cara de quem diz. E aí? Amanhã mais 21 minutos, 10h21, a sua participação tá rolando lá no nosso LibZap. Samara tá só terminando aqui de organizar, bati aqui meu joelho aqui no PC alternativo, né? Onde a gente faz as participações, e aí o PC foi lá pra dentro da bancada quando eu puxei, saiu o cabo aqui do mousezinho, né? Então Samara tá aqui colocando novamente. Temos até câmera agora, né? Vamos transmitir aí nosso programa pro YouTube. Vamos lá. O pessoal vai poder acompanhar, né? No YouTube ao vivo. Já que Antônio Carlos não quer que eu faça minha live, mano. Ei, Antônio Carlos, peraí. Como é que alemão diz? Peraí, procedência. 10 anos amanhã, 22 minutos, a Sintonia 10, a sua liberal, bloco comercial, e a gente volta já com muito mais.
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Essa foi especialmente pra Elizabeth, Marcela e Rayana Soberg. Eu acho que eu vou na festa de agosto lá em Pubíbio. Nós também estamos numa expectativa tamanha, viu, Elizabeth? E vamos estar lá transmitindo e curtindo também, né? Essa vai pro Carlos lá em Santa Cruz da Venerada, né, Carlos? Ei, Maria Luísa, e a lasanha, hein? Saiu, né? Ninguém acreditou, rapaz, mas saiu e tava bonito, viu?

0: Maria Luísa saiu, né? A Madonna Chiquinha tem moral, viu? Ela disse que era pra fazer e foi feito. Ninguém sentiu firmeza. Daqui a pouquinho tem a música da Michelle, viu? Essa daí foi pro Carlos, lá em Santa Cruz da Venerada. Elizabeth pediu, Marcela e Rayane. A gente mandou uma top aqui, viu? Elizabeth, gratidão, viu, meu amor? Deus abençoe, viu?
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0: É, amigo, aqui a gente faz assim, viu? Vai flutuando aí no repertório de músicas top de verdade pra você, viu? Agora tem Marília, pedidos da Michelle.

0: Pode deixar que eu não vou exagerar, não.
1: Salgadinho, viu? Botando pra mexer nos corações.

certo, Chico César. Agora deu certo. Essa é voltável com o Tarcísio da Acordeon. Cara, eu tinha aqui durante o programa vários pedidos dessa música, viu? E aí, Chico colocava, não dava certo. E ia lá e convertia e não dava certo. E ia lá e... Agora deu, viu, Chico? Na nossa frente, só

0: Que ontem Solidão Sem Fim. Foi o Renato que pediu, foi? Foi o Renato. Tem Zezé. É a pedidos da Rosiane e a participação do ouvinte. Com a gente através do 96005000. Bom dia, bom dia, bom dia.
1: Bom dia, Pedro. Sou Jussara da Serra do Mungo. Passa aí uma música de Eduardo Costa, pode ser qualquer um. Pra ouvir,
0: Eduardo Costa.
1: Música Clarice na Serra dos Barreiros. Pra Iraci na Serra do Piti. Pra Heraldo da Serra da Matinha. Pra Amaro da Liberal. Pra Bananu. Um Bodocó e para todos os ouvintes da Liberal. Tenham um bom dia.
0: Bom dia, obrigado, hein? Mais uma!
2: Bom dia, Beth, Edu, de Cacimba Nova. Quero ouvir a música com Renan e Raí. Chorei no sinal.
0: Chorei no sinal.
2: Você para todos os meus filhos, para meus netos, meus genros, para minha mãe Maria, lá no Centro Vicente em Parnamirim, meu pai Antônio Paulo, todos meus irmãos e irmãs, e para todos que estão ouvindo a Liberal FM.
0: Boa! Mais uma, vai, produção! Vamos embora!
3: Bom dia, Berga, Francisca do
0: Sítio Meleiro.
3: Berga, gostaria de ouvir a música de Se Amunir, Vou Sumir Daqui. E oferecer para meu esposo Zequim, meu filho João Carlos, meu filho João Vitor, meu filho Marcos, minha filha Cícia, o esposo da Ladeus. Pra o Amar e pra você, que é um ótimo locutor. Um bom dia.
0: Bom dia. Meu amigo Dudu Santana, lá no povoado do Vitel. Também tá na sintonia com a gente, né, Dudu Santana? Bora mais uma.
4: E bem, aqui é Maria Serra da Cabocla. Quer pedir a música do Vando, Fogo e Paixão, pra oferecer pra todos meus familiares, pra minhas amigas, Ilmar, na Serra do Valado, Peluca e Serrolândia. Madre Lúcia na Serra da Placa.
0: Sim.
4: Para todos que estiver ouvindo a Rádio Liberal FM.
0: Boa!
4: Tenha um bom dia e um bom trabalho.
0: Bom dia, bom dia. Uma ótima quarta, né? Ensolarada em Ouricuri. Estamos com 28 graus nesse momento aqui na cidade de Ouricuri, sertão de Pernambuco. Mais uma.
5: Berg, sou Janinha Pierre da Serra do Campo. Eu gostaria de ouvir Henrique e Juliano de Trás para Frente. Somente para ouvir.
0: De Trás para Frente. Pronto. Vamos lá, 10h44, vamos ao bloco comercial rapidinho e já já estamos de volta na programação 10 da sua Liberal.
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0: que é conhecida como língua de trem, viu? Lá no grupo das fofocas 24 horas.
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0: Valeu, Rosiane, Deus abençoe, viu? Ei, Fran, obrigado, viu, meu amor? Deus abençoe, viu? É a participação do ouvinte. Pra você que tá participando com a gente, tem mais gente aí, tem produção.
1: Oi. Por onde você foi?
0: Bota aí, vai, produção. Bora da participação do ouvinte, vai. Mais? Tá quase embaixo aqui, ó.
2: Para oferecer um mandacinho que mora no Chico Meleiro, para meus irmãos, de consistência linda, para meus filhos, e para meu genro, minha nora, para meus netinhos, e para minha comadrecida Avon, que mora em Bodocó. E quero oferecer também para todos os ouvintes da Liberal. E pra você que é um ótimo locutor, passe minha música, viu? Que ontem não passou nada.
0: Entendi. Então, vamos lá. Vamos botar outra aqui pra nós ver agora. Cadê? É o Silvério lá de Bodocó. Bom dia, Silvério.
3: Bom dia, família Liberal e todos os ouvintes. Aqui é o Silvério Berg. Eu gostaria de ouvir a música Seu Herói, com Jonas Esticado e Léo Foguete. Valeu.
0: Boa, garoto. Oi, Berg, bom dia. Terezinha, hoje eu quero a música de Sérgio Reis, filho adotivo. Bom dia, Berg. Você não passou, Amado Batista, Desencontros do Amor, né? Porque tem meio mundo de pedido aqui de Amado Batista, viu? Se a gente tocar aqui, tudo seguido aqui, aí a direção vem de lá, meu amigo. Pega minha zureia. É, não pode não, viu? Mas aqui no final do programa a gente passa pra você, tá bom? Bora de Rei Vaqueiro, música nova!
4: Ao vivo no Recife!
0: Maria Luísa! Toca Marília Mendonça, Se Ame Mais! Toninho Ferreira, só pra curtir!

0: Cardeal no Manhã Liberal.
1: Ai, Buick, sucesso que vem do nosso DVD gravado em Recife.

0: pedidos da Maria Luísa. É a mulher da lasanha. Saiu, né? Saiu!
1: Mas eu tenho...
0: Deixa eu só baixar um pouquinho aqui, porque senão vai dar uma microfonia danada.

Oi, Berg, quero alô pra minha sobrinha Maria Clara e a música do Zé Vaqueiro, Devolva-me, é Tânia! É Tânia Cerveja Brahma, né? A Tânia, encontrei ela lá em Bonocó juntamente com sua esposa, né? É, meu amigo, aí Tânia, só aqui meu esposo, o homem mais alto do que eu, olha o tamanho do homem, ó. E é flamenguista, viu? É flamenguista, viu? Ela disse, ó... Rapaz, dona Vânia sumiu, né? Não é verdade, Tânia? Sumiu, viu? Minhas coroas lá na cidade de Bonocó.

0: Arthur Diniz. Beijão pra Jéssica, pra Arthur, pra dona Rita, pra dona Pedrina, pra Patrícia, pra Kelinha. Cara, tem uma legião aí de ouvintes aí em Bolocó que tem um carinho enorme, né? Dona Chiquinha, que me recebeu aí tão bem na sua casa, né, dona Chiquinha? Quase que eu não saio, viu? Enquanto tinha cuscuz e bolo de ricaco na mesa, quase que eu não ia embora, viu? E que na casa de dona Patrícia. Dona Patrícia mandou mensagem pra mim esses dias lá no Instagram. Soberg, por que é que você vai na casa de todo mundo e não vem aqui em casa? Vem aqui em casa que eu vou fazer um café pra você aqui. Top, viu? Pra você não tá reclamando do café da menina aí. Rapaz, é porque Samara, ela é fitness, viu? E não tá bebendo aí café com açúcar, né? Aí o açúcar dela é bem pouquinho. Já meus cafés parecem garapa, rapaz. Mas eu vou, viu, dona Patrícia? Obrigado pelo convite, viu? Deixa eu lembrar quem mais, hein? Porque senão, se eu esquecer aqui, meu amigo, é só o povo puxando minhas orelhas, viu? Dona Olivia, lá na capela, né, dona Olivia? Beijo pra senhora, eu vou aparecer também, viu? Rapaz, se eu tirar a sua turnê aí, só pra estar na casa dos meus ouvintes aí, batendo papo e comendo, meu amigo, eu não chegava em casa não, viu? Toca aí Luan Costa. Bom dia, Berg. Manda um alô pra Auxiliadora Monteiro no assentamento Milagre. Não perca um só programa seu, viu? Obrigado, viu, Auxiliadora? Que Deus abençoe, viu? Agora 11 horas da manhã na programação 10, a sua liberal de toda a região. Pra você que tá curtindo, pra você que tá acompanhando a nossa sintonia, até o meio-dia tem muita festa por aqui. A gente vai mandando música e entretenimento, a sua participação através do 96005000. Vamos embora, produção! Bloco comercial e a gente volta já já com muito mais.
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Quando eu te amei, Kátia de Troia.

Sorriso Maroto, música 2026. É lançamento e ela tá no top 20 mundial, viu? Músicas de pagode mais focada, Maísla. Gratidão, que Deus abençoe, viu? Ô, Lauriane, bom dia. Obrigado pelo carinho, que Deus abençoe. Obrigado, Michele. Que descobriu um segredo de Maiara, viu? Daqui pro final do programa sai. Liberal 11:25, eu volto.

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0: No povoado de Santa Rita.
1: 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Bom dia,
0: 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Na nossa frente só tem você. 11:40. Volto já com as últimas.
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0: Frente só tem você, 11:45, bora aqui com as últimas participações. Hoje tivemos aí mais de 40 participações, né? Wallace Produções, meu baixinho da Cais, ele pede sorriso maroto, boa noite. Weberg, bom dia. Genilson, Sítio Cedro, toca ele, é o Magalhães. Cadê? Tem mais um aí, produção? Bota aí, vai.
11: Bom dia, Beth. Manda aí meu alô. Estou aqui na escuta, pro.
0: Eliette Lucena aí, ó.
11: Um bom, ótimo dia pra você.
0: Obrigado, hein? Mais uma.
12: Bom dia, meu amigo Berg. Quem fala é Edson aqui de Cipaúba. Berg, eu queria, se possível, queria ouvir a música aí de Eduardo Costa. É, Imagina Eu.
0: Pronto. Manda um alô pra mim, sou Jéssica do sítio Bom Jardim, pra minha mãe Toinha. Toinha Pifeira, em Serrolândia, no B13. Meu esposo Naldo, meus filhos Jefferson, Eloá, Heloísa e Enzo Levi. Mala sem alça, Ciana. Lá no sítio Bom Princípio, Amaro da Liberal, Hélio de Ipubi, o Lenilson, lá em Santa Cruz, a Venerada. Aliás, sítio Queimada, né? É, Santa Cruz, né? Ontem eu tava plantando por lá, viu? Encontrei aí bastante gente legal, Socorro lá da Volta. Obrigado pelo carinho, pela audiência. Finalzinho do nosso programa, né, produção? Tá indo embora. Agradecendo a Deus pela oportunidade de mais um dia. Agradecendo a todos vocês pelo carinho, pela audiência. Fiquem todos com Deus. Amanhã estamos de volta. Beijos e abraços para todo mundo e para a mulher de seu Raimundo. E eu...

0: 11:59.
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3: FM, agora meio-dia pontualmente.
4: 12 horas, horário oficial de Brasília.
3: Boa tarde, quarta-feira, já 29 de julho de 2026, começando agora pela Rádio Liberal FM, a segunda edição do Jornal da Liberal, numa apresentação de Chico César e Ana Paula Freitas. Boa tarde, Chico.
4: Boa tarde, Ana, e boa tarde a todos os ouvintes do Jornal da Liberal de toda a região do Araripe. E
3: vamos aos principais destaques da edição de hoje.
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4: Conselho Curador aprova a distribuição de 13 bilhões de reais de lucro do FGTS para 138,2 milhões de trabalhadores.
3: O BNDES alcança 20 bilhões em crédito para renovação da frota de caminhões e ônibus e esgota quase todo o orçamento da linha.
4: Prazo de adesão aí ao programa Desenrola 2.0 é prorrogado.
3: Essas e outras a gente conta para você além dos destaques do Ronda 99.
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4: Idoso é baleado ao tentar impedir roubo da moto do neto.
3: Polícia prende homem com mandato de prisão em aberto.
4: Homem esfaqueado pela ex-companheira durante briga.
3: Homem tenta agredir funcionárias de um hospital com socos e capacete.
4: Essas e outras a partir de agora no seu Jornal da Liberal, que começou e já está no ar.
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3: Ótima tarde, estamos chegando com a nossa segunda edição do Jornal da Liberal para deixar você muito bem informado. Céuzinho, limpinho, né? O sol tá escaldante no início dessa tarde.
4: Muito quente, viu?
3: Né? De quarta-feira, inclusive, Chico, hoje, véspera aí de Feira do Gado de Ouricuri, mas muitos carros,
4: já chega,
3: né,
4: hoje,
3: de boi
4: já, tarde, né?
3: Já estão chegando,
4: chegar,
3: inclusive,
4: já
3: né? A gente
4: chegar,
3: começa
4: verdade.
3: A ver a movimentação aqui no centro da cidade de Ouricuri. Claro, a gente manda aquele abraço para todos aí que já estão se organizando para logo mais à noite, geralmente, né? Começa ali, dá já início
4: começa,
3: à feira,
4: verdade.
3: Né?
4: Muita gente
3: madrugada.
4: Já compra agora à tarde, viu, Ana? Já é, vai para lá para comprar
3: à
4: tarde.
3: Já deixa reservado, né?
4: Já reserva o bode, a cabra, que você disse. Tem a Feira do Bode também.
3: Tem
4: a Feira do
3: Bode
4: também é hoje ou amanhã?
3: Não, é já amanhã.
4: Já chega a chegar hoje?
3: Não, amanhã.
4: Já começa a chegar hoje?
3: Os animais é pequeno porte, realmente quem vem de longe, né? De outras cidades, de outras regiões, mas, né? A gente tá por aqui para trazer também a informação, mandar o seu alô, o seu abraço a você que tá ouvindo o nosso Jornal da Liberal.
4: Verdade, 996005000 é o nosso telefone para você interagir aqui com a nossa bancada.
3: Tem intervalo e a gente volta já.
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5: FM, agora meio-dia, mais 8 minutos.
6: 12 horas, 8 minutos.
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6: E a partir de agora a gente chega para deixar você muito bem informado, fala sobre o Conselho Curador, que aprova a distribuição de 13 bilhões de reais do lucro do FGTS para 138,2 milhões de trabalhadores.
5: É, Chico, o Conselho Curador do Fundo de Garantia do Tempo de Serviço, FGTS, aprovou nesta terça-feira a proposta do Ministério do Trabalho e Emprego para distribuição de 13.042.511.777,08 do resultado positivo do fundo referente ao exercício de 2025. O valor corresponde a 89% do lucro apurado no período, de 14,7 bilhões de reais, e será acreditado na primeira quinzena de agosto para aproximadamente 138,2 milhões de trabalhadores que possuíam saldo em contas vinculadas do FGTS em 31 de dezembro de 2025.
6: O crédito representa um acréscimo de 1,87% na rentabilidade das contas, calculada aí proporcionalmente ao saldo já existente, né, de 31 de dezembro de 2025. Com a distribuição, a rentabilidade total das contas no ano alcança 6,90%, ou seja, TR mais 3% ao ano, mais distribuição, superando assim a inflação medida pelo IPCA em 2,53 pontos percentuais. Durante a reunião, foram apresentadas as demonstrações financeiras do FGTS referentes ao exercício de 2025. O fundo registrou a maior arrecadação de sua história, que passou aí de 192,5 bilhões de reais em 2024 para 212,56 bilhões em 2025.
5: E os saques, Chico, também cresceram no período, totalizando 190,4 bilhões, uma alta de 18,3% em relação aos 160,9 bilhões registrados no ano anterior.
6: As principais modalidades de saque foram rescisão contratual e multa rescisória de 31,3%.
5: Saque aniversário, 28,6%.
6: Habitação, 14%.
5: Aposentadoria, 7,5%.
6: Multa rescisória do saque aniversário, 7,2%.
5: E olha, em 2025, o FGTS destinou recursos para ações de calamidade pública em 662 municípios, beneficiando cerca de 283 mil trabalhadores. Na área habitacional, o fundo financiou o atendimento de 633 mil famílias, resultado 4,2% superior ao registrado registrado em 2024. Os ativos do FGTS alcançaram 837,7 bilhões em 2025, impulsionados pelas operações de crédito e pelas aplicações financeiras. O patrimônio líquido também cresceu 6,1%, passando de 118,7 bilhões em 2024 para 126 bilhões em 2025. As receitas do fundo mantiveram trajetória de crescimento, passando 52,5 bilhões em 2024 para 64,5 bilhões em 2025.
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6: Olha, prazo de adesão ao programa Desenrola 2.0 é prorrogado, viu, Ana?
5: É,
6: de manhã,
5: Chico,
6: a gente falou que tinha o prazo que era até sexta-feira, se eu não me engano, né?
5: É verdade, né? E agora cedo teve aí essa notícia, já depois da nossa primeira edição, de mais um prazo, né, para adesão ao programa, né? Mais tempo, no caso, para renegociar as dívidas, né? Esse prazo do programa Desenrola 2.0 foi estendido até agora, o final de agosto. A medida foi anunciada e o programa venceria, né, nesta semana. Mas o novo período de vigência vai até o dia 31 do próximo mês. Com a prorrogação, consumidores com pendências financeiras terão cerca de mais um mês para regularizar a situação junto às instituições bancárias, foi o que explicou o ministro da Fazenda, Dário Duriga.
6: Esse prazo adicional vai, sim, né, vai ser importante, inclusive, para que as pessoas que hoje estão aí tentando acessar os programas de moto, de carro, para trocar aí sua moto, trocar seu carro, possam, sim, resolver eventuais pendências que tem aí nos bancos previamente, quer usar também o seu Desenrola para depois se enquadrar nas condições para operações de carro e moto, também podem, né, e poderem assim fazer jus a essas obrigações, diz ele, viu, Ana?
5: Lembrando que ainda de acordo com Duriga, né, a extensão do cronograma não demanda novos recursos do Fundo de Garantia de Operações, ou seja, do ponto de vista fiscal, o impacto direto ao Tesouro Nacional não gera mais custos. E isso não demandará novos aportes ao FGO, então é sem custo adicional do ponto de vista fiscal. E as condições do programa, Chico, elas se mantêm aí as mesmas do que foi originalmente anunciado. Então, portanto, não tem nenhuma restrição. É ou ampliação ou alteração com relação ao que a gente apresentou no novo Desenrola Brasil originalmente, apontou aí o Dário.
6: Até agora, mais de 9 milhões de famílias foram atendidas aí pelo programa. 2,5 milhões renegociaram as dívidas bancárias com pagamento à vista, mais de 1,5 milhão optaram aí pelo parcelamento e 5 milhões de pessoas tiveram o nome de inadimplentes retirado por causa aí de débitos de pequeno valor, embora a dívida continue para renegociação futura. A expectativa é que, com um mês adicional aí de prazo, o total de beneficiários do Desenrola chegue a 10 milhões. A publicação aí oficial da nota, data limite, deve ser feita até a próxima sexta-feira.
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6: Enquanto isso, o BNDES alcança 20 bilhões de reais em crédito para a renovação da frota de caminhões e ônibus.
5: O Banco Nacional de Desenvolvimento Econômico e Social, BNDES, atingiu a marca de 20 bilhões de reais em financiamentos aprovados por meio do programa BNDES Mais Mobilidade, linha de crédito criada dentro da iniciativa Move Brasil para estimular a renovação da frota de caminhões e ônibus em todo o país. Com esse volume de contratações, 95% dos recursos da segunda etapa do programa já estão aí comprometidos.
6: E os números antecipados estão sendo aí divulgados oficialmente nesta quarta-feira e mostram aí a fonte e a forte demanda pela linha aí de crédito, que cuja segunda fase foi lançada em maio deste ano com orçamento aí de 21,2 bilhões de reais. A primeira etapa, iniciada em dezembro do ano passado, disponibilizou quase 10 bilhões de reais. Os interessados ainda podem solicitar financiamento até o dia 28 de agosto, embora o BNDES informe que, neste momento, não há previsão de ampliar os recursos, mesmo com o programa próximo de atingir seu limite financeiro.
5: A iniciativa tem sido alvo de críticas devido ao aumento também das operações de crédito com juros subsidiados em um cenário de política monetária restritiva, elevado endividamento público e ano também eleitoral. O governo, porém, defende a medida sobre o argumento de que o setor de veículos pesados enfrentava risco de retração, com possibilidade de demissões e fechamento de fábricas, e que a linha de financiamento tem contribuído para reaquecer a atividade sem provocar impactos relevantes na inflação.
6: O presidente do BNDES, Aloysio Mercadante, destacou a rapidez da contratação e dos financiamentos e os resultados alcançados. Chegamos a aprovar quase 1.400 operações por dia, atendendo frotistas e também motoristas autônomos de todo o país com condições de crédito facilitadas. Essa linha permite a substituição aí de veículos antigos por uma frota mais segura, menos poluente, reduzindo custos logísticos e fortalecendo a indústria nacional.
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6: Eleições 2026. O TSE regulamenta Pardal para denúncias de propaganda eleitoral irregular.
5: O Tribunal Superior Eleitoral regulamentou o uso do aplicativo Pardal Móvel para o recebimento de denúncias de propaganda eleitoral irregular durante as eleições gerais de 2026. As regras estão previstas na portaria TSE 451-2026, assinada pelo presidente da Corte, ministro Cássio Nunes Marques, e publicada já nesta segunda-feira no Diário da Justiça Eletrônico.
6: A ferramenta estará disponível a partir de 16 de agosto, data de início aí da propaganda eleitoral, e permitirá que eleitoras e eleitores encaminhem denúncias diretamente aos tribunais regionais eleitorais, os TREs,

0: Em
1: tempo real, porque você tem tempo real nessa ferramenta, né?
0: Olha, de acordo também com essa portaria, Chico, o sistema ele será composto por três modos para quem está em casa entender melhor. Tem o Pardal Móvel, né, que é o aplicativo gratuito disponível para smartphones e tablets nas plataformas do Google Play, também do App Store. Tem o Pardal ADM, que é um ambiente de uso exclusivo da própria Justiça Eleitoral para gestão de dados apresentados em denúncias relativas à respectiva circunscrição. E tem o Pardal Web, uma plataforma destinada ao acompanhamento de estatísticas das denúncias registradas.
1: É, Ana, e para acessar o aplicativo, a pessoa usuária deverá se identificar por meio aí do e-título ou da plataforma gov.br. A norma, contudo, aí assegura que a identidade da pessoa denunciante permanecerá protegida por sigilo, independentemente da forma de autenticação aí utilizada. Portanto, tá aí, viu? Para você ouvindo o nosso jornal.
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0: Liberal agora, meio-dia, mais 18 minutos.
1: 12 e 18. E a gente traz em destaque, ainda falando sobre eleições, pesquisa que já saiu hoje pela manhã, para presidente da República. Lula tem 49,2% e Flávio Bolsonaro registra 42,9% no segundo turno, diz Atlas Bloomberg.
0: É, Chico, o presidente Luiz Inácio Lula da Silva, do PT, segue com vantagem sobre o senador Flávio Bolsonaro, do PL, na disputa pelo Palácio do Planalto. De acordo com pesquisa Atlas, Bloomberg, divulgada nesta quarta-feira 29, o atual presidente tem 49,2% das intenções de voto contra 42,9% do pré-candidato do PL em um eventual segundo turno. A diferença, Chico, é de 6,3 pontos percentuais a favor do atual presidente. Tanto Lula quanto Flávio oscilaram dentro da margem de erro de um ponto percentual para mais ou para menos. Na pesquisa do mês passado, o petista tinha 48,8% contra 42,3% do filho do ex-presidente Jair Bolsonaro, do PL.
1: A pesquisa também indica vitória de Lula contra todos os outros candidatos testados em cenários de segundo turno. O presidente tem 48,2% contra 38,9% de Ronaldo Caiado, do PSD, 48,6% contra 39,6%, de Romeu Zema, do Novo, 47,6% contra 30,2% de Renan Santos, do Missão, e 48,8% contra 42,5% da ex-primeira-dama Michelle Bolsonaro, do PL. A Atlas Bloomberg entrevistou aí 5.021 eleitores por meio aí de questionário aplicado pela internet entre os dias 22 e 27 de julho. A margem de erro é de um ponto percentual para mais ou para menos e o nível de confiança é de 95%. A pesquisa foi registrada no Tribunal Superior Eleitoral, TSE, sob o protocolo BR-08602 de 2026.
0: E olha, Chico, no primeiro turno, no cenário, Lula registra 44,9% das intenções de voto, seguido de Flávio com 35,8%. Na rodada anterior, o petista tinha 46,3% e o senador 36,6%. Neste caso, não é possível comparar os dois resultados, porque a lista de candidatos apresentada aos eleitores não é a mesma. O levantamento atual não conta com Aécio Neves, do PSDB, nem Joaquim Barbosa, do DC. Na mesma lista, lembrando, nessa terceira colocação, Renan Santos registra 7,8% das intenções de voto, Caiado 3,1%, Zema 2,8%, Samara Martins 2,1% e Augusto Cury 1,6%. Estão aí, inclusive, empatados tecnicamente. Cabo Daciolo, do Mobiliza, Hertz Dias, do PSTU, Rui Costa Pimenta, do PC, e Edmilson Costa, PCB, pontuaram abaixo de 1%. Indecisos são 1% e brancos e nulos, 0,6%.
1: É, Ana, e sobre rejeição, a pesquisa também questionou aí os entrevistados sobre quais políticos eles não votariam de jeito nenhum. O mais rejeitado foi aí Flávio Bolsonaro, com 52,9%. Lula é o segundo da lista, com 49,4%. Na sequência, estão aí o ex-presidente Jair Bolsonaro, com 42,6% de rejeição, Michele Bolsonaro, 39,2%, e Renan Santos, citado aí por 38% dos entrevistados. A rejeição de Zema, a Zema, é de 37,7%, seguida aí de Caiado, com 33,3%.
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0: É, É você muito mais informado, meio-dia e 22 minutos.
1: 12 horas, 22 minutos.
0: Agradecendo sempre o carinho e a audiência, onde quer que você esteja, com o radinho ligado aqui também no nosso Jornal da Liberal, seja em sua primeira ou em sua segunda edição. Meu amigo Zé Moreno está sempre na escuta do Jornal da Liberal, no sítio Lagoa de Dentro,

0: em Bodocó, Neguluna Letícia, né? O pessoal na Várzea do Meio Bodocó também tá com a gente. Um alô para minha irmã Joseilda, lá em Cipaúba, e também para minha outra irmã Joana, no sítio Várzea Alegre. É o José Antônio de Serrita, também participando aqui do nosso Jornal da Liberal.
1: Verdade, Ana. Abração aí para você que tá sempre sintonizado aqui, o nosso amigo Valmir, sintonizado sempre aí na Honório Botopeças. Também o nosso amigo galego de João Siqueira, na funilaria, né? São aí ouvintes que a gente sempre tá mandando, porque também, assim como outros, Ana, fazem parte aí do nosso jornal em todas as manhãs e tardes aqui de segunda a sexta-feira.
0: Aproveitar e mandar um abraço pro meu amigo seu Gualté, lá no sítio Caldeirão, em Cipaúba, Bodocó. Gualté, né? Também tá ouvindo o nosso Jornal da Liberal. Um abraço para ele, para sua filha Regivânia, todo o pessoal do bairro, né? Ali praticamente Capela de São Brás, próxima à creche, né? O pessoal que tá agradecendo, inclusive, Chico, fizeram aqui a denúncia no Jornal da Liberal
1: sobre
0: a
1: iluminação, né?
0: Da iluminação pública. Aí você
1: deu
0: tá
1: certo,
0: bem lembrado,
1: né?
0: Deu certo, foram lá, né? Fazer.
1: Deu certo.
0: A ligação, que dá, né? Que coisa boa, então, né? Saber que a gente é essa ponte, né? Não é que a gente não manda em nada, né? A gente só
1: de
0: é uma ponte
1: nenhum.
0: Entre o órgão público,
1: serve,
0: muitas,
1: né,
0: vezes eles nem sabem, né? Então, assim, a informação chegou, graças a Deus, através aqui também do canal da Libera FM, do nosso departamento de jornalismo. E a gente fica feliz quando o ouvinte retorna e diz: olha, muito obrigado, porque deu certo, o pessoal veio aqui e já ligou, a iluminação está funcionando, né? E que bom que pra gente até dá mais um conforto, né? Questão de segurança, né? Meio que dá essa sensação de segurança, já que a iluminação está funcionando, viu, Chico César?
1: Verdade, Ana. O nosso jornalismo é isso, né? Serve como esse elo, né, entre a população e também as autoridades competentes.
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0: Já meio-dia e 24 minutos.
1: 12h24.
0: Tem intervalo e a gente volta já.
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1: Liberal agora, 12:30.
2: 12:30.
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2: Olha, a gente chega para continuar a deixar você muito bem informado, Ana. O OMS considera o SUS brasileiro um exemplo mundial, viu?
1: E a gente precisa, né, republicar.
2: É o OMS que está dizendo, viu,
1: né, Ana? Essa informação aqui também no nosso Jornal da Liberal, que foi o diretor-geral da OMS, Organização Mundial de Saúde, o Tedros, né, disse que o Sistema Único de Saúde do Brasil, ele é um exemplo para o mundo por garantir atendimento universal a uma população de mais de 200 milhões de pessoas. O diretor-geral da OMS destacou que poucos países possuem um sistema público com cobertura tão ampla e elogiou a atuação do Brasil na agenda internacional da saúde, citando, né, o Acordo Global sobre Pandemias aprovado neste ano e a cooperação histórica entre a OMS e a Fundação Oswaldo Cruz.
2: Pois é, isso é bom porque é para a gente, né, que fala muito mal do SUS, né, que nós temos. Tedros participou aí da entrega do dossiê, que marca o início aí do processo de certificação internacional para a eliminação aí da transmissão vertical de mãe para filho da hepatite B, como problema aí de saúde pública no Brasil. O documento foi apresentado no Dia Mundial de Luta contra Hepatites Virais e, segundo ele, o resultado é fruto de anos de trabalho de profissionais de saúde, pesquisadores e também comunidades em todo o país.
1: É, Tedros, né, visitou o Hospital Federal do Andaraí, no Rio de Janeiro, nessa terça-feira, durante sua passagem pelo Brasil para participar da Conferência Internacional sobre HIV e AIDS e também de compromissos com o Ministério da Saúde relacionados às estratégias de eliminação de doenças e fortalecimento da cooperação entre a OMS e também instituições brasileiras. Né, Chico? Quem teve a oportunidade de viajar para fora do país ou, né, conhece alguém que mora fora do país, ou pelo menos lê bastante sobre outros países, deve saber que não existe um sistema público de saúde com uma abrangência e com uma equidade, né, de serviços ofertados, além de vacinas, é tudo gratuito. Por isso que diz, sistema único de saúde é gratuito, não importa se você está aqui, se você está no Amazonas, se você está no Rio Grande do Sul, se você está no Paraná, né? É uma rede padrão, digamos assim. Quando tem a distribuição, sai do Ministério da Saúde, vai para todas as secretarias de saúde, né, nos estados, essas redistribuem para os municípios e tem uma abertura e uma cobertura, Chico, abrangente, incluindo chegando a comunidades quilombolas, indígenas, que muitas vezes o acesso é muito difícil, né? Por barco, às vezes é 7 dias, né? A questão de avião, né? Dependendo do estado, da localidade, tem que ir de aeronave, né? Equipes de saúde para se deslocar, para fazer a aplicação. Então, assim, é um sistema que a gente realmente, né, mesmo com todas as dificuldades, as adversidades, acredite, muita gente fora do nosso país gostaria de ter pelo menos o básico, né, de atendimento de graça, que não é gratuito em de muitos graça, países, né, por aí, viu, Chico César?
2: E hoje a gente vê isso também, principalmente, você sabe que o trabalho, vamos dizer assim, é dentário, né? É muito caro, né, Ana?
1: Muito caro.
2: E hoje você já encontra muito, né, nos municípios, no estado e também, né, sob a tutela do governo federal, né?
1: É verdade, né? O Brasil Sorridente, isso, né? Um programa muito importante
2: do SUS, né?
1: E que traz aí, né, claro, junto, como o Chico disse, né, junto aos estados e aos municípios, criam parcerias para que possa atender o maior número possível. Claro, a gente sabe que é difícil, às vezes, as marcações, né? Que muitas
2: porque
1: vezes,
2: muita gente,
1: né, às vezes o pessoal quer cobrar, né, o material igual, por exemplo, de um sistema particular. E a gente sabe que também não funciona assim, mas os atendimentos básicos, né, de uma limpeza, da questão de uma extração, né, de uma manutenção, é importante. Ah, e por que que não coloca aparelho dentário e essas outras coisas? Isso
2: canal,
1: aí,
2: né,
1: aí já é mais 500, como diz a história, né?
2: Diferente, né?
1: É, a gente sabe que a demanda existe, talvez alguns estados brasileiros até ofereçam nesse tipo de recurso para realmente famílias em situação
2: isso
1: de vulnerabilidade crítica.
2: Lá, né,
1: mas a gente sabe que é passo a passo, né, Chico César?
2: É,
1: pode ser o futuro.
2: Eu,
1: né,
2: só sei que o Brasil é pioneiro com esse programa, viu? No mundo inteiro o Brasil é pioneiro com o nosso SUS.
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2: Saindo do SUS, a gente vem aqui para Pernambuco falar sobre o programa Mães de Pernambuco, que abre 3 mil novas vagas para mulheres em situação de vulnerabilidade.
1: A Secretaria de Assistência Social, Combate à Fome e Políticas sobre Drogas de Pernambuco já abriu nessa terça-feira ontem um novo ciclo de confirmações já para o programa Mães de Pernambuco. Ao todo estão disponíveis 3.050 novas vagas destinadas a mulheres que atendam aos critérios exigidos pela iniciativa estadual. As confirmações podem ser realizadas até o dia 24 de agosto, enquanto houver vagas disponíveis.
2: Pois é, e atenção, viu? Só lembrando que as beneficiárias aprovadas receberão um auxílio mensal de R$300 depositado na mesma conta utilizada, né, para o recebimento aí do Bolsa Família. O pagamento referente a este ciclo está previsto para o dia 8 de setembro. Para participar, as interessadas devem acessar o portal do programa Mães de Pernambuco e informar o CPF e data de nascimento. A consulta é feita de forma imediata e informa se a candidata foi aprovada ou incluída na lista de espera.
1: Lembrando que entre os critérios exigidos estão residir em Pernambuco, ser responsável familiar, estar com o cadastro único atualizado e ser beneficiária do Bolsa Família. A mulher não pode possuir vínculo empregatício formal e deve ser gestante ou responsável por criança de até 6 anos de idade. Criado há mais de 2 anos, o programa já beneficiou mais de 151 mil mulheres em todo o estado. Desde o lançamento da iniciativa, o governo de Pernambuco investiu cerca de 777,3 milhões no pagamento também dos benefícios.
2: E já são aí vários ciclos abertos e cada um deles representa mais mulheres alcançadas pelo Mães de Pernambuco. Esse movimento constante mostra que o programa está consolidado e segue firme no propósito de apoiar as famílias em vulnerabilidade, sobretudo as mulheres e crianças na primeira infância, destacou a secretária de Assistência Social, Combate à Fome e Políticas sobre Drogas, Andresa Pacheco.
1: Em caso de dúvidas, as interessadas que estão ouvindo o Jornal da Liberal podem entrar em contato com a Ouvidoria Social da Secretaria de Assistência Social, Combate à Fome e Políticas sobre Drogas. Pode ser o e-mail ouvidoria@sas.pe.gov.br, ouvidoria@sas.pe.gov.br, ou pelo telefone, que é gratuito, 0800 081 4421, 0800 081 4421. Ana Paula, não tem o WhatsApp? Não, tem sim, é 81 a operadora 98494 1298, 81 a operadora 98494 1298. Lembrando que o atendimento funciona de segunda a sexta-feira, das 7 às 17 horas. Também é possível buscar orientações nos centros de referência de assistência social, CRAS, aí no seu município, ou nos centros de referência especializado de assistência social, o CREAS, também do seu município.
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1: Liberal FM, agora meio-dia, mais 37 minutos.
2: 12h37, horário oficial de Brasília.
1: E olha, Chico César, a gente recebeu aqui no Jornal da Liberal, né, a Cielda e também outras representantes do grupo de oração, né, e comunidade Kadosh, que falava sobre um convite especial para o Aviva Jovem. Aconteceu no final de semana, né, e a gente traz aqui um resumo, né, do que rolou por lá, da participação da juventude, né, de outras pessoas que também estiveram presentes acompanhando esse evento. E os detalhes a gente confere também aqui no nosso Jornal da Liberal, em sua segunda edição.
3: Paz e bem, Paula, paz e bem a todos os ouvintes da, do Jornal da Liberal, também nosso irmão Chico César. Estamos passando por aqui, eu e Jaiane, né, para falarmos um pouco sobre o que aconteceu lá no, no nosso 10º Aviva Jovem. Então, foi o final de semana, né, Jaiane, de muita bênção, muita graça. E trazemos aqui, né, algumas informações sobre tudo que nós vivenciamos e também todos os jovens que estiveram lá conosco. Participamos, né, tivemos o Aviva Jovem aí nos últimos dias, 25 e 26, sábado e domingo, e a participação foi muito boa, né, Jaiane?
4: Sim, paz e bem para todos os ouvintes. Foi uma participação que foi além das nossas expectativas, mais de 500 jovens lá na quadra da Escola Fernando Bezerra. Foi um momento de muita graça, de muita unção, um momento de verdadeiramente encontro com Deus.
3: Isso mesmo, e para vocês que não participaram, né, aí vai ficar o gostinho e a expectativa para o próximo Aviva Jovem. Então nós vivenciamos o 10º Aviva Jovem, como falamos aqui na Liberal, também em todas as divulgações, e não só da presença de jovens, mas 90, acho 95%, foi a participação de jovens lá na quadra, onde tivemos aí, como nós avisamos, a novidade que foi o show e que Jaiane pode dizer um pouquinho como foi essa experiência que aconteceu no sábado à noite.
4: Sim, é a primeira vez que o Ministério Kadosh faz um show totalmente com músicas autorais E graças a Deus, é muito bom para conosco. Foi um momento de muita unção do Espírito Santo. Um momento onde os jovens acolheram as músicas e foi um momento de muita oração também. Então, foi o primeiro de muitos que ainda virão.
3: Isso mesmo. Então, nós queremos, né, também agradecer. Tiveram lá também participando conosco algumas pessoas, né, pais, mães, família, pessoas também que colaboraram para que acontecesse o 10ª Aviva Jovem. E nós queremos ir, só temos a agradecer, né? Nosso Carisma Kadosh agradece a todas as pessoas que colaboraram para que verdadeiramente este 10ª Aviva Jovem alcançasse o coração dos jovens. Então tivemos lá louvor, pregação, né, as meninas da comunidade, como já estava programado. Cada uma no seu momento, conduziram muito bem esse momento de oração, de dar escuta, de anunciar a palavra. E percebemos, né, Jaiane, que muitos jovens atentos, entregues à oração, e momento muito forte também. E a presença, né, também do Frei Nivaldo, do Frei Maurício, que esteve lá também, também escutando confissões, os jovens procurando. Então foi assim verdadeiramente um momento em que a comunidade pôde exercer exatamente aí o seu carisma, carisma de anúncio, de oração, carisma de escuta, não é?
4: Sim, foi um momento de muito aprofundamento, né, Espírito Santo. E para você que participou, né, você agora pode perseverar nesta graça de Deus. Nós temos também um grupo de oração, que é uma perseverança, né, de você ir participar também deste momento de oração. Inclusive hoje, quarta-feira, nós temos o nosso grupo de oração lá no Salão da Matriz de São Sebastião, às 19 horas. Então você que participou, que quer continuar caminhando junto conosco, participe do grupo de oração. Você que não participou, também é convidado a participar nas quartas-feiras.
3: Então nos procure, que nós estaremos aqui com toda a abertura, né, para acolher você, para acolher sua família. E nós agradecemos, Paulo, a você, a Chico César, que nos abriram as portas mais uma vez para nós divulgarmos. E o Aviva Jovem foi com certeza na vontade de Deus. Nós cremos verdadeiramente que foi a vontade de Deus que aconteceu. Então o nosso abraço a todos vocês pela colaboração, pelo apoio, e vamos rumo aí ao 11º Aviva Jovem, com a graça de Deus, se Deus permitir, e com certeza nós estaremos aqui. Então um abraço para todos, muito obrigada a todos vocês, e ficamos aqui, permanecemos em oração e vamos rezar uns pelos outros. Paz e bem, boa tarde.
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1: E Chico César, né, esse convite, né, que foi estendido a todas as famílias, né, para continuar, claro, em oração após esse Aviva Jovem, né, com a presença marcante aí de jovens de toda a nossa região do Araripe, né, com o foco, claro, né, no ministério que trouxe aí, né, as músicas autorais e um verdadeiro show, né, à noite ali com toda a banda. E esse ano que teve aí o 10º Aviva Jovem, né, como composição, digamos assim, do início ao fim do evento, a participação, né, da comunidade em massa, né, todos os componentes, as pregações, as atividades foram em torno ali do próprio grupo, né, da comunidade de vida e também Kadosh.
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0: dia 30 de julho, dia também de caminhada, de celebrações, onde o povo de Oricuri e região se reúne no santuário, né, Frei Damião do Araripe, e a programação completa traz aí, né, o convite especial do Frei William, né, que é reitor do santuário, né, do Memorial Frei Damião aqui em Oricuri. Boa tarde, Frei, seja sempre bem-vindo ao Jornal da Liberal.
1: Boa tarde, ouvintes da Rádio Liberal. Quem vos fala é Frei William, passando aqui para fazer um convite a vocês para participar nesse dia 30 de julho da missa dedicada a Frei Damião no Santuário Frei Damião do Araripe. Convidamos também você fazer a caminhada conosco, 5 horas da manhã, saindo lá da Praça Frei Damião em direção ao santuário, e depois à noite, às 19h30, lá no santuário, onde nós iremos rezar agradecendo a Deus por essa grande figura, Frei Damião. Então, faço o convite a você, a sua família, a todos que estão nos ouvindo, venha participar e venha rezar conosco, celebrar a Santa Eucaristia no nosso santuário. Lembrando que sempre temos o ônibus que sai lá das casinhas às 18 horas em direção ao santuário, passando ali pela São Brás, Alto Paraíso e a Praça Frei Damião. E assim, desejamos a todos uma saudação de paz e bem, que Deus abençoe a cada um. Um forte abraço a todos os ouvintes e também a você, Ana Paula.
2: Paz e bem, Paula, paz e bem a todos os ouvintes.
3: Meu destino.
4: Aproveitando o ensejo, viu, Ana? Amanhã também eu vou comemorar lá na missa de Frei Damião, viu?
0: É?
4: 6 anos de rádio.
0: Ah, tá.
4: Aqui na Liberal, né?
0: Comemorar? É, como assim?
4: Comemorar.
0: Passou batido?
4: É, aniversário amanhã, 6 anos aqui na Liberal. Portanto, vou comemorar amanhã à noite lá no santuário.
0: Festeja bem, então, né?
4: Então, aí, 6 anos. Eu entrei, cheguei aqui dia 30 de 2020, na pandemia.
0: Obrigado, né?
4: 6 anos amanhã.
0: Por essa parceria, né? De nossas encrencas e tudo mais, mas a gente tá
4: aqui. Acontece. Firme, leve e solto, como diz o outro, né?
0: É? Tu que dizes. Meio-dia e 47 na sua Liberal.
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0: Tem intervalo na volta, tem também Ronda 99. Não sai daí.
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2: Liberal agora, meio-dia e 48. 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
3: 12h52.
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3: Qual o seu Ronda 99 de hoje? Idoso é baleado ao tentar impedir roubo da moto do neto.
2: Um homem de 76 anos foi baleado de raspão no pescoço ao tentar impedir o roubo da motocicleta do neto de 22 anos no centro de Goiânia, na zona norte. Zona da Mata Norte de Pernambuco. Câmeras de segurança registraram a ação criminosa. As imagens mostram o momento em que dois suspeitos dobram uma esquina e seguem em direção ao veículo que estava estacionado. O idoso aparece logo atrás e, ao perceber a ação, tenta impedir o roubo.
3: E nesse momento, um dos criminosos saca uma arma de fogo e dispara contra ele. Após ser atingido aí de raspão no pescoço, o idoso cai no chão, segundo informações da polícia, e os suspeitos também efetuaram um disparo contra o neto de 22 anos, mas ele não foi atingido. Em seguida, seguida, a dupla fugiu levando a motocicleta. O idoso, cuja identidade não foi divulgada, foi socorrido e encaminhado para uma unidade de saúde da região.
2: O estado de saúde dele não foi informado. Em nota, a Polícia Civil de Pernambuco informou que o caso foi registrado como tentativa de latrocínio, roubo seguido de morte, e está sendo investigado pela 11ª Delegacia Seccional de Goiânia. Lembrando que o inquérito policial também foi instaurado para apurar as circunstâncias do crime e identificar a autoria, informou assim a corporação.
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3: Homem tenta agredir funcionárias do hospital com socos e capacete.
2: Mais um caso de violência contra servidores públicos foi registrado no Hospital Regional Agamenon Magalhães, o OSPAN, em Serra Talhada, e já virou rotina. Na noite também dessa terça-feira, por volta das 23 horas, um homem muito agressivo proferiu insultos contra funcionárias, tentando agredi-las com socos e golpes de capacete. Na fúria, ele quebrou o vidro da recepção.
3: A Polícia Militar foi acionada para conter o agressor. E segundo o boletim de ocorrência, quando o efetivo chegou ao hospital, foi necessário o uso de algemas, uma vez que o homem estava sem controle, desacatando as técnicas de enfermagem e também os policiais, com palavras de baixo calão. As partes foram conduzidas à delegacia de polícia, onde o acusado continuou resistente, dando chutes, insultando os policiais, chegando a danificar um balde de unidade policial.
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3: Homem esfaqueado pela ex-companheira durante briga.
2: Uma briga entre um ex-casal terminou em esfaqueamento na madrugada de ontem no município de Ipubi, no sertão de Pernambuco. O caso aconteceu por volta da 00h05. A Polícia Militar foi acionada por moradores para registrar a ocorrência de lesão corporal. No local, a mulher envolvida no caso relatou aos policiais que deferiu o golpe de faca contra o ex-companheiro para se defender após o homem tentar agredi-la.
3: A vítima foi socorrida por populares e levada ao hospital local. Aos policiais, o homem confirmou que foi atingido aí pela ex-companheira após uma discussão. Depois de receber o atendimento médico, os dois envolvidos foram conduzidos à delegacia de polícia civil para os procedimentos legais.
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3: Polícia prende homem com mandado de prisão em aberto.
2: Foi no final da tarde da terça-feira, policiais militares do 8º Batalhão flagraram um homem com uma faca e um facão transitando em via pública no bairro Divino Espírito Santo, em Salgueiro. Os policiais faziam patrulhamento quando abordaram o suspeito e constataram que ele estava armado.
3: Em seguida, descobriram a existência de um mandado em aberto contra ele, decorrente aí de suspensão do benefício de prisão domiciliar. O homem, que responde pelos crimes de roubo, furto e tráfico de drogas, recebeu voz de prisão e foi levado à Delegacia de Polícia Civil de Salgueiro, que deu prosseguimento às medidas legais pertinentes.
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3: Polícia prende homem com mandado de prisão também aberto.
2: Foi no final da tarde da terça-feira, policiais militares do 8º BPM flagraram um homem com a faca transitando também em via pública. Esses policiais faziam patrulhamento quando abordaram o suspeito e constataram a veracidade do fato, que deu prosseguimento às medidas legais pertinentes ao caso.
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3: Polícia Militar apreende moto com cano de escape barulhento e leva o condutor para a delegacia.
2: Policiais militares 8º BPM apreenderam a moto na tarde dessa terça-feira por perturbação do sossego e tranquilidade pública na rua Monsenhor Mariano de Souza Neto, bairro Divino Espírito Santo, também em Salgueiro. Segundo a polícia, o cano de escape do veículo estava sem o filtro, causando barulho excessivo.
3: Os militares estavam fazendo patrulhamento ostensivo pela localidade quando avistaram a moto produzindo barulho desmoderado. A equipe abordou aí o motociclista e não encontrou aí material ilícito com ele, mas ao verificar a moto, constatou a irregularidade no escapamento e também a ausência de retrovisores. O condutor, que estava devidamente habilitado, foi levado à Delegacia de Polícia Civil da cidade. Já a moto apreendida ficou sob a responsabilidade do Detran.
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3: Mulher flagrada com mais de 7 quilos de cocaína em ônibus interestadual no sertão pernambucano.
2: Uma mulher foi presa em flagrante na madrugada dessa quarta-feira, no momento em que transportava 7,6 kg de cocaína em um ônibus interestadual que faz a linha de Juazeiro, Bahia, Juazeiro do Norte, no Ceará. A droga foi apreendida por policiais militares do 5º BPM durante a abordagem ao coletivo no distrito de Lagoas, zona rural de Dormentes, no sertão pernambucano. Segundo a polícia, durante a fiscalização, uma passageira apresentou comportamento estranho, dizendo que transportava apenas uma mochila.
3: Os policiais revistaram os pertences dela e encontraram 8 tabletes de cocaína, totalizando aí mais de 7 quilos do entorpecente. Indagada sobre a origem da droga, a mulher disse que tinha recebido a mochila de um homem na rodoviária de Petrolina e iria entregá-la a outra pessoa no terminal rodoviário de Juazeiro do Norte, no Cariri do Ceará. Ela confessou que receberia R$7.000 pelo serviço. A infratora, que estava sendo usada como mula do tráfico, foi levada à delegacia com a cocaína apreendida e submetida aos procedimentos cabíveis.
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3: 21 do Ronda de hoje. Homem é detido por suspeita de estupro de vulnerável e posse de arma de fogo.
2: Um homem foi conduzido à delegacia de polícia civil na madrugada desta quarta-feira, suspeito de envolvimento em um caso de estupro de vulnerável no sítio Araruna, zona rural de Baldocó, no sertão de Pernambuco. A ocorrência foi atendida por policiais militares do 7º BPM por volta das 0 horas e 9 minutos após acionamento da central de operações.
3: Segundo a polícia militar, a vítima, acompanhada de seu responsável legal, relatou que o suspeito teria praticado ato libidinoso contra ela em um restaurante localizado nas proximidades de sua residência. Com base nas informações repassadas, os policiais realizaram diligências até a casa do envolvido.
2: E durante a ação, os militares localizaram e apreenderam uma espingarda artesanal encontrada com o consentimento do morador. O suspeito, a vítima e os demais envolvidos foram encaminhados à delegacia de polícia civil, onde o caso foi registrado e serão adotadas as medidas legais cabíveis. A arma de fogo apreendida também foi apresentada às autoridades policiais.
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2: Meio-dia e 59 minutos.
3: 12h59.
2: É final da nossa segunda edição.
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3: E assim chegamos ao final da segunda edição do Jornal da Liberal dessa quarta-feira, 29 de julho, pela 99,5 Rádio Liberal FM.
2: Sede Bubi, Rua da Matriz, número 50, primeiro andar no centro.
3: Sucursal em Ouricuri, Avenida Fernando Bezerra, 419, primeiro andar centro.
2: Uma produção do Departamento de Jornalismo da Liberal FM.
3: Com direção-geral de Neto Rodrigues.
2: Direção de programação, doutora Lorena Kelly.
3: Amanhã, às 7h30 da manhã, você acompanha o Jornal da Liberal em sua primeira edição.
2: Ao meio-dia, amanhã estaremos de volta ao Jornal da Liberal, segunda edição.
3: Apresentação de Ana Paula Freitas.
2: E também do Chico César.
3: Na sequência vem o debate na apresentação de Antônio Carlos.
2: Obrigada a todos pela sintonia. Excelente tarde. Um forte abraço e até amanhã, se Deus quiser.
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0: Boa tarde para você sintonizado na Rádio Liberal. Hoje, quarta-feira, 29 de setembro. É 29 de julho, rapaz. E aí? Hoje, 29 de julho de 2026, começando por aqui pela 99,5, mais uma edição do seu Debate Bola, que traz todas as novidades do futebol nessas últimas horas no Brasil e no mundo, com a apresentação de Antônio Carlos e Chico César. E vamos aos principais destaques de hoje. O julgamento do zagueiro Vitor Gabriel teve punição severa e áudio falso mudando o rumo do julgamento. Amado e odiado, Neymar anuncia adeus à seleção brasileira. Campeonato Brasileiro com rodadas importantes na briga de cima da tabela. Tudo isso e muito mais aqui na sua revista eletrônica esportiva de todos os dias. A partir de agora, começa o seu Debate Bola de quarta-feira.
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0: Muito boa tarde, meninos e meninas que gostam do bom futebol. A partir de agora, nós estamos chegando com o seu debate bola de quarta-feira com muitas novidades, muita coisa boa por aqui. Vamos falar de Campeonato Brasileiro, porque os dois pretendentes a título, Palmeiras e Internacional, entram em campo hoje fora de casa e é um jogo que pode mudar o rumo da tabela. Vamos falar também do julgamento do Vitor Gabriel e do adeus do Neymar à seleção brasileira. Hoje é dia de choro, de lágrimas. Meu amigo já está comovido. Já estou preparando aqui as lágrimas para ele. Ele que disse que chorou a noite inteira quando ouviu essa notícia aí do Neymar. Já estava pensando como seria a vida dele sem o Neymar. Nós vamos trazer tudo isso e muito mais aqui no seu debate. Um momento de grande, mas grande comoção aqui no nosso programa, né, Chico? Muita comoção. Nós vamos falar disso muito mais aqui no seu debate bola. Vai para um rápido bloco comercial e daqui a pouco nós estamos de volta com Chico César e também com você ouvindo, participando conosco aqui no nosso debate. Não sai daí, eu volto já já.
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0: E o pensamento do dia.
5: Cadê? Vamos trazer o pensamento do dia. Que é isso, rapaz? Que é isso? Não me faça essa vergonha. Cadê? Vamos lá. Ah, tá aqui. Vamos lá. Agora sim. E o pensamento do dia é...
6: Ah, que você não precisa de algo para ser feliz. É, você também não precisa de tênis para correr, né? Mas não ajuda? Pois é, pois você faça o seu que eu faço o meu. Ah...
0: Agora, vamos convocar para entrar em campo... O camisa 10 da Liberal, a Neymazete de plantão em luto, o orixá dos maus resultados, Ele que não acerta nenhum número de 100 números da Mega Sena, meu amigo Chico César, está chegando por aqui.
2: Chico César.
0: Buenas tardes, senhor Chico Salado.
7: Tem uma música que diz assim: cheguei pra animar a sua festa.
0: Tá empolgado.
7: Bom dia, Tem Carlos, e bom dia a todos os nossos ouvintes do Debate Bola.
0: Vem cá, já são 13 horas, já é 1 hora da tarde. É boa tarde, cara.
7: É boa tarde, desculpa aí. É a mesma coisa de hoje, 29 de setembro.
0: Vingativo!
7: Foi só pra chamar sua atenção também.
0: Vingativo você, né, rapaz?
7: Não, eu tô lhe ajudando, só pra não dizer que você erra sozinho, entendeu?
0: Beleza, eu entendo. Isso aqui é amizade.
7: Isso aqui é coisa.
0: Passamos vergonha nós dois, é isso.
7: Isso aqui é entrosamento.
0: Olha, Chico, eu vou dizer uma coisa. Eu ganhei hoje, eu quero mandar um abraço pra Patrícia, pra dona Geracina, lá na Serra da Cândida. Chico César, você não sabe o que eu ganhei hoje de um ouvinte. Ô, meu Deus do céu. Olha, rapaz, eu digo que ali tem uns 5 quilos de carne, viu?
7: Ah, já ia dizer que era uma galinha, olha.
0: Não, galinha eu já ganhei, já tá na minha granja já. Pouquinho,
7: eu não duvido não que o senhor esteja montando uma granja.
0: Pouquinho, eu tô fazendo uma fazenda, viu?
7: A galinha que eu ganho é só direto no bucho.
0: Pois é. Não, e não pode demorar muito, não. Chico César, tudo 12 por 8, tudo tranquilinho, tudo na paz.
7: Graças a Deus, estamos por aqui.
0: Pois é, você viu o pensamento do dia?
7: Eu vi, muito lindo aí.
0: Pois é. Faço o seu que eu faço o meu. Muito bem.
7: Só o debate bola tem isso, né?
0: Só no debate bola. Só no debate tem isso.
7: Cara, egoísta, rapaz.
0: É verdade. Olha, Chico César, vamos para os assuntos que bombaram aí no mundo do esporte, porque, Chico César, no julgamento aí do Vitor Gabriel, teve algo que mudou o rumo do julgamento. Áudio falso muda o rumo do julgamento e ampliou punição de Vitor Gabriel do Internacional. A auditora admitiu mudar decisão por causa, Chico César, de uma prova irregular. Sem o agravante, o zagueiro poderia ficar apenas com a suspensão de 6 partidas. Olha só o que aconteceu. O futuro do zagueiro Vitor Gabriel foi decidido por um equívoco na defesa do atleta e do Internacional. O jogador foi suspenso pelo Superior Tribunal de Justiça Desportiva, o STJD, até que Gabriel Peck retorne aos treinamentos com prazo máximo de 180 dias. O defensor foi julgado na manhã desta terça-feira pela falta que provocou a fratura na perna esquerda do atacante na derrota do Inter por 2-1 para o Cruzeiro no dia 22 de julho, lá no Beira-Rio. A utilização de um áudio falso, olha só, Chico César, a utilização de um áudio falso da cabine do VAR, criado por um perfil de paródia nas redes sociais, influenciou no resultado do julgamento. Os auditores concordaram que, por unanimidade, com a aplicação da pena mínima de 6 partidas de suspensão. Ao proferir seus votos, analisaram também o agravante que poderia ampliar a punição até o retorno de Gabriel Peck aos treinos, respeitado o limite máximo de 180 dias. Durante a discussão, a auditora Aline Jatarri afirmou que alterou seu entendimento pela apresentação da prova irregular. Segundo ela, a tendência inicial era votar contra a aplicação do agravante. No entanto, diante do material exibido pela defesa, optou pela punição mais severa. Ela disse o seguinte: confesso até que estava inclinada a acompanhar o doutor Rodrigo Bayer, que é o relator, considerando que eu fiz uma rápida pesquisa e vi que o senhor Gabriel teve sua primeira expulsão. Mas, diante de todas as argumentações e desse fato novo, eu não tenho compromisso com o erro. Eu vou acompanhar o doutor Eduardo Chibre, que é o outro auditor, e o doutor e o nosso presidente Jorge Lavocati Galvão, no sentido de aplicação do parágrafo 3º no mesmo prazo em que o jogador, ora lesionado, afirmou Aline Jatalho. Ou seja, a mudança de posicionamento teve peso decisivo no resultado caso a auditora tivesse mantido o entendimento original. A votação sobre a suspensão pelo mesmo prazo da recuperação de pé que teria terminado empatada. Qual seria o desfecho do Vitor Gabriel? É, ele poderia aí só receber 6 partidas ao total. Porém, Chico César, esse áudio vazado, que é um áudio falso, né? É um áudio falso, acabou atrapalhando e dando aí a punição mais severa do Vitor Gabriel. Neste momento, o rapaz está bem prejudicado. Na prática, Chico César, a apresentação do áudio falso acabou prejudicando o atleta. O material utilizado como argumento pela defesa contribuiu para a mudança de um voto que se mostrou determinante para a aplicação da punição máxima para o caso. Agora, Chico César, eu lhe pergunto uma coisa. Como é que você tem uma defesa do atleta e do clube e você apresenta um áudio falso, em um momento de decisão para o jogador? Claro, eu não estou aqui defendendo ou que ele não deveria pegar a punição. Eu quero deixar claro aqui que foi muito amador a defesa do Vitor Gabriel. Outra, nós falávamos aqui no nosso programa, inclusive foi uma... dar os créditos a quem tem. Meu amigo Chico César falou isso também. Eu vi o Neymar falando em um podcast exatamente esse caso. E quando o jogador faz uma entrada maldosa, né, uma criminosa, como foi essa do Vitor Gabriel em outro atleta, o jogador, ele tem que ter a mesma punição, o mesmo tempo parado que o jogador sofreu a lesão. Isso aconteceu ontem. Agora, Chico César, precisou de um áudio vazado para isso acontecer. O rapaz ia receber só 6 partidas, Chico César. 6 partidas. Né?
7: Pois é, Antônio Carlos. E essa notícia, ela repercutiu no país inteiro e até fora do país. Porque como é que uma defesa leva um áudio falso para contestar realmente dentro de uma plenária, vamos dizer assim, em que já sabia que o jogador ia ser, né, vamos dizer assim, sentenciado, que ele ia ter realmente o seu julgamento e que ia pegar alguns jogos, ou a pena máxima aí de 6 jogos, né, de suspensão. E aí piorou, né? Piorou, porque primeiramente o jogador, ele, né, o jogador do Cruzeiro, ele quebrou a tíbia, né? Naquele momento ali da lesão, ninguém sabia se poderia ter feito isso, né? Mas ele quebrou a tíbia, porque é tíbia e perone, ele quebrou a tíbia. Então foi pior ainda a gravidade, né? E eu acho que tá certo aí, essa juíza. Só que a equipe do Internacional, através, né, do seu quadro aí jurídico, ainda pode recorrer, né, da sentença. Mas eu queria era que ficasse essa sentença aí, viu, Tencar?
0: Eu também. Eu sou a favor disso. Cara, se você tirou um pai de família de uma profissão, né? Você vai ter 2-3 jogos. Estourado, isso dá o quê? 6 meses, né, Chico? Aliás, não.

0: né? É, ah, esse de entrada, se fosse nos anos 90, mas nós não estamos nos anos 90. É, nós não estamos nos anos 90. Temos tecnologia para isso, mas também temos que ter leis rigorosas, Chico César. Porque senão o atleta... O nosso futebol já está deixando de ser futebol há muito tempo, né, Chico César?
1: É, tá deixando de ser futebol há muito tempo. Lance como esse ali, realmente você vê que não foi por acaso, né? É, não foi por acaso. A entrada foi maldosa mesmo. Foi maldosa. Agora, quando você tem um lance que realmente o jogador não entra com intenção, mas se for, que não tem aquela maldade toda, aí você pode até relevar um pouco. Agora, dessa forma aí, não tem como você relevar, não. Tem que ser a sentença, tem que ser a maior sentença, a máxima, como diz o outro. E a sentença máxima pela juíza, a juíza foi, né, Antegado? Foi a juíza, né?
0: Foi. A auditora pois é. Juíza.
1: Pois é. Então, 180 dias? Pode ser menos?
0: 180 dias.
1: Aí nós vamos ver, né?
0: Agora, Chico César, nós vimos também um caso do Neymar falando exatamente sobre isso, né? É, falando sobre essa situação do Vitor Gabriel. Parecido, né? O Neymar que sofreu com algumas lesões, principalmente com algumas entradas violentas. Eu me recordo que um dos maiores traumas do Neymar foi uma entrada na Copa 2014 que o tirou da semifinal, né? Da semifinal entre Brasil e Alemanha. E eu me lembro que o jogador não sofreu nenhuma punição, Chico. Não sofreu nenhuma punição. Nem expulso o jogador foi na época. Me recordo como se fosse hoje, né? É, ele quebrou o Neymar por trás, cara. Sabe? E não teve punição nenhuma. O Neymar passou muito tempo fora de campo. Muito tempo fora de campo. Entre outros jogadores que aconteceram isso, né? Vou lembrar outro fato aqui, poxa, que acabou a carreira. Uma entrada criminosa do Fagner no Ederson, se eu não me engano, que era o camisa 10 do Flamengo naquela época. Pronto, tirou o cara dos campos. E a punição do Fagner também não foi nem expulso. Então eu acho que as regras devem ser um pouco mais rigorosas em relação a essas entradas, né, Chico?
1: É verdade. Você viu aqui, a gente até relatou ontem sobre o futsal aqui no Ceará, um jogo feminino, né? Em que a jogadora deu uma falta com maldade e depois chutou a cabeça, né, da colega de trabalho, né? Ela pegou 5 anos de suspensão, tá, cara? 5 anos de suspensão aí do campeonato cearense, né? Quer dizer, se a FIFA, o departamento jurídico, né, as leis do futebol mundial viesse fazendo uma coisa dessa, com certeza era para melhorar ainda mais, né? Não fazem isso, as regras para que o jogo possa ter mais minutagem, vamos dizer assim, né? Já mudou muito, né? A bola tá ali, não é mais o gandula que entrega a bola pro jogador, a bola já tá ali, o jogador vai lá, pega a bola no chão. Isso para acelerar, dar mais, né, legitimidade à partida, para ter mais tempo de jogo. Então, poderia ser também essa forma aí, para esse lado, viu? Para coibir a violência no futebol, viu, Antecano?
0: Concordo, Chico César. Agora, muita coisa tem que mudar, porque vem acontecendo muitas coisas no futebol que a gente fica desanimado, né, Chico?
1: Não, desanima. É, você fica assistindo, eu tava assistindo ontem alguns jogos da Série B do Brasileiro, né, em que o Fortaleza tava jogando ontem, né, e acompanhei também uma boa parte do jogo do Santos. Você fica assim, sem vontade de assistir, viu, Antecano? Sem vontade de assistir.
0: É, meus amigos, já são 13 horas mais 21 minutos. Olha, Chico César, Neymar fala pela primeira vez após a eliminação da seleção na Copa. E ele diz o seguinte: não quero mais. Camisa 10 nega atritos no vestiário e indica fim de ciclo na seleção brasileira. Ídolo do Santos e o maior artilheiro da história da seleção brasileira, Neymar esteve presente na vitória do Peixe por 4-2 sobre o Universidade Central da Venezuela, na última terça-feira, ontem, na Vila Belmiro, pelo jogo de volta dos playoffs da Copa Sul-Americana. O camisa 10 disputou apenas sua segunda partida desde o retorno ao clube após a quarta participação em Copas do Mundo dentro do planejamento da comissão técnica. Ele atuaria somente 45 minutos e por isso entrou em campo apenas no vestiário. Na zona mista, Chico César, Neymar comentou as recentes notícias.

0: notícia sobre um suposto clima de tensão no vestiário do Santos após um empate por 2-2 contra a Chapecoense pelo Campeonato Brasileiro. O atacante negou qualquer desentendimento e criticou a divulgação de informações que, segundo ele, não condizem com a realidade do elenco. Ele disse o seguinte: não aconteceu nada. Se tivesse acontecido, eu falaria. Inventaram uma mentira nesse clube. Saem coisas que não podem sair. Estão implantando mentiras. Nossa cobrança é com todos. O Bom Tempo é meu filho. No pós-jogo, ele estava comigo. É loucura. Infelizmente, algumas pessoas têm o poder de ter o microfone na mão, o notebook para fazer a notícia, e estão fazendo da maneira errada. Na sequência, o Camisa 10 explicou que houve uma cobrança após o empate, mas classificou a situação como algo natural dentro do ambiente do futebol. É triste e chato, mas a culpa não é minha. Isso alcança muitas pessoas. Eu falei no fim do jogo, cobrei e disse que a gente não poderia dar esse mole. Não pode ceder um empate, com todo respeito à Chapecoense. Foi isso, disse o Camisa 10. Foi exatamente o que eu falei. Disse que no ano que vem teríamos uma revanche contra eles. Se é que vocês me entendem. Como capitão, eu tenho o direito de falar. Tenho o direito de falar isso. O Lucas Veríssimo e o Gabigol também falavam. Explicou aí o Camisa 10. Na seleção brasileira, por fim, o atacante foi questionado sobre seu futuro na amarelinha, após a eliminação para a Noruega nas oitavas de final da Copa do Mundo. Convocado para o torneio, Neymar participou de apenas 2 partidas e atuou por poucos minutos. O jogador afirmou que considera encerrada sua trajetória com a camisa da equipe nacional. Meu momento na seleção foi. Fiz muito feliz, dei o meu sangue, minha vida, sempre briguei e lutei pela amarelinha, mas agora não quero mais. Afirmou aí o Camisa 10. Será que é fim de ciclo mesmo, Chico César? Ou ele pode ser convencido a retorno?
1: Não, na seleção brasileira, o ciclo dele já acabou. Não era nem para ter sido convocado, né, para essa seleção agora, né, para essa Copa. Porque digo isso em termos de condições físicas para jogar, né? Talento a gente sabe, técnico que ele tem, né? Mas fisicamente ele não tem condições de estar na seleção brasileira. Então o ciclo do Neymar já acabou na seleção brasileira. E ele só veio aí a confirmar, né, Antônio Carlos? Agora, sobre essa coisa aí dele dizer, né, dá uma explicação, vamos dizer assim, a certo ponto, né? Eu digo uma coisa pra você, não vou defendê-lo e nem vou, entendeu, culpá-lo. Por quê? Porque eu já vivenciei o vestiário, e digo isso porque o vestiário realmente é desse jeito. Você cobra, você é cobrado. E aí não interessa se você tem 10 anos ou se você tem 50 anos de idade, não. A cobrança é a mesma, é num tom só. Principalmente se o time não faz o dever de casa no primeiro tempo jogando em casa. Então a cobrança, ela é geral dentro do vestiário. Entendeu como é? Eu digo isso porque eu vivenciei isso. Eu vivi isso dentro do vestiário. Então, até certo ponto aí, entendeu? É o que vive o jogador, essa cobrança que acontece dentro de vestiário, de primeiro para o segundo tempo, principalmente quando o time não joga bem no primeiro tempo, viu, Antônio Carlos?
0: Agora, Chico César, é de chamar a atenção também para esses vazamentos de histórias, do que acontece no vestiário do...
1: Se é que às vezes tem esses vazamentos, né? Às vezes tem gente que cria essas oportunidades de estar falando, né, Antônio? Pra poder ter engajamento, pra poder ter audiência, essas coisas todas, né?
0: Mas mesmo assim, pra ele criar algo do tipo, tem indícios de alguém que fala do que aconteceu lá dentro. Então, e isso, geralmente, Chico César, é em equipes com crise, é alguém, sabe? Então, assim, as equipes brasileiras precisam se organizar mais em relação a isso. Porque você não vê vazamento de histórias em outros clubes aí. Por exemplo, nós tivemos um vazamento muito popular nos últimos anos, que foi a agressão do Otamendi, se eu não me engano. Não, contra o Valverde, César, que o rapaz deu um soco nele.
1: O Tchouaméni.
0: Tchouaméni deu um soco no
1: Real Madrid.
0: Valverde quase mata o rapaz de um soco. Mas nos últimos anos, Chico César...
1: Ou o rapaz que quase mata o Valverde, não?
0: Pois é. Então, o Tchouaméni quase mata o Valverde de um soco.
1: Foi, verdade.
0: Meu Deus. Quase causa um traumatismo craniano. Agora, são vazamentos. Eu entendo que esse teve o vazamento porque foi uma repercussão muito grande, né? Uma agressão e tudo mais.
1: É porque aí, nesse caso, não foi discussão, né?
0: Foi uma agressão.
1: Não foi cobrança. Foi briga mesmo, né?
0: Agora, Chico, como é que uma equipe... Você tem... Eu acho, Chico César, que alguém... E aí vou deixar os torcedores santistas decidirem, pensar como quiserem. Mas tem alguém querendo prejudicar o Santos ou o Neymar, né, Chico César? Porque um vazamento desse, em um momento que o capitão... O Neymar não é nem outra pessoa. Se ele é o capitão, ele tem direito realmente de estar cobrando. Né, Chico César?
1: Além do capitão, ele é o dono do Santos, né?
0: Eu não vou entrar nessa questão.
1: Mas é que nem eu disse, Antônio Carlos. O jogador tem 18 anos, 19 anos. É jogador como um jogador que tem 30, tem 35. Todos são iguais ali, não, ou não são?
0: Com certeza, com certeza. Agora...
1: A cobrança é a mesma, meu amigo. A cobrança é a mesma.
0: Mas não
1: se deve... Se eu que tenho, vamos dizer assim, 30 anos, vou cobrar um jogador jovem de 18 anos, o jogador jovem também pode me cobrar, meu amigo, se eu não estiver jogando nada.
0: Agora, Chico César, o que eu estou dizendo é que não podem acontecer esses vazamentos. Então você tem que escolher muito bem quem são seus funcionários, quem pode estar ou não dentro da sua sala. Entende? O que é que tem nas suas salas? Tem o quê? Tem escuta? Não tem? Tem o quê?
1: Eu via muito isso, Antônio Carlos.
0: Porque um vazamento desse, Chico César, pode destruir uma equipe, né?
1: É, pode destruir. Eu via muito isso, que até o pessoal chamava de X9, né?
0: Sim.
1: É quando um treinador prepara a sua equipe para, por exemplo, o jogo é amanhã, prepara a equipe hoje, e aí a escalação é divulgada, né? Aquele X9 passa a escalação do time, né? É pra imprensa. Aí sim, é também outra covardia, né?
0: É verdade, e isso vem acontecendo muito no futebol brasileiro. Então, as equipes devem saber escolher melhor as pessoas que estão dentro de seus vestiários, quem realmente fica, quem não. E isso... mas a imprensa tem direito. Não, cara, a imprensa tem direito até a sua área. Mas o que é privado, né, Chico César? Eu acho que tem que ter um certo respeito também, porque senão daqui a pouco nós vamos transformar o futebol no que as pessoas querem ver e ouvir. E futebol não é isso. Futebol é a arte, né? É aquele prazer de você assistir um bom jogo, de você poder falar, criticar, mas também tem um certo limite, né? Tem que ter um certo limite.
1: É verdade. O futebol hoje, ele tá muito, vamos dizer assim, muito moderno. Às vezes fica até chato de você assistir. Eu mesmo acho isso, né? Eu gosto do futebol, ele jogado. Com erros e acertos, né? Com erros e acertos. É normal acontecer. Hoje a gente tem o VAR. Beleza, o VAR veio para melhorar. Veio? Beleza, veio. Agora o semi-automático veio para melhorar? Beleza. Agora, meu amigo, é uma coisa que você fica naquela dependência. Ah, foi gol, o narrador narra um gol, né? Se despedaça, vamos dizer assim, narrando o gol. Aí daqui a pouco não foi gol. O VAR anula. Quer dizer, é uma coisa assim que é sem limite também, né?
0: É sem limite. Agora, tem que ter cuidado com quem você está dentro do seu vestiário, cara. Né? É a mesma coisa. Você tem um
1: tem que
0: programa...
1: ter. Isso aí, a diretoria tem que ter. Às vezes é até membro da diretoria mesmo, viu? Alguém que não gosta muito do Neymar lá dentro. Entendeu como é que vazou um negócio desse, né?
0: Pois é. Aí você vê o seguinte. Por exemplo, nós temos um programa de debate bola. Vamos fazer um planejamento do programa. Aí, nesse programa aqui, a gente... Claro, nunca aconteceu, graças a Deus. A gente tem um desentendimento entre eu e você aqui. Aí alguém vê e joga e diz, ó... Essa turma é só unida assim, mas é uma briga direta. Não é legal. Acho que o ambiente de trabalho tem que ser respeitado, né, Chico César?
1: Eu acho que se isso acontecesse, Antônio Carlos, da gente ser só, ter essa harmonia no ar, não ia ficar bem para o programa, não ia. O programa não ia ter realmente harmonia, como diz o outro, né?
0: Sim. E exatamente essa questão do futebol. Futebol tem que ter cobrança, Chico César, senão se acomoda.
1: A torcida não cobra o jogador?
0: Sim.
1: A torcida cobra. A torcida cobra o presidente. A torcida é quem manda, vamos dizer assim. Mas isso não é porque... Aliás, isso não quer dizer também que a torcida, todo torcedor tem as suas razões, né?
0: Não. A torcida é emoção, a gente sabe disso, né, Chico César?
1: Muito.
0: É movida
1: a emoção. É mais emoção mesmo. O jogador é que tem que ser mais que emoção, tem que ser razão, né?
0: É verdade. Já são 13 horas e 32 minutos, agora vamos falar de campeonato brasileiro, porque só aqui você fica sabendo de tudo o que acontece nas principais competições.
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0: Olha, Chico César, no Campeonato Brasileiro, hoje tem jogão de bola, viu? Hoje tem jogão de bola. É, e já tô torcendo aqui para o Internacional, viu, Chico César?
1: Sei disso, sei disso.
0: Hoje, às 19h30, entra em campo Internacional e Flamengo, Mirassol e Remo. E às 9h30 da noite, Vitória recebe o líder Palmeiras e Fluminense recebe o Bahia. Ainda tem um horário para definir, acho que data também. Acho que um jogo adiado de Chapecoense e Vasco para ainda decidir a hora a definir.
1: O Vasco joga hoje pela Sul-Americana, né?
0: Isso. Então foi
1: o Santos jogou ontem, ganhou de 4-2, já estava praticamente classificado, ganhou de 4-2 aí pela Sul-Americana e continua na fase, na outra fase.
0: Agora, Chico César, nessa tabela onde a gente vê Internacional e Flamengo, Vitória e Palmeiras, qual das duas equipes pode ser surpreendido por seus adversários? Tanto, assim, eu tô falando de liderança, né?
1: Tá numa fase ruim, né? Não tá numa fase boa Internacional. É, então, vamos dizer assim, pela equipe que o Flamengo tem, só que às vezes o Flamengo gosta de levantar esses defuntos, né?
0: De vez em quando.
1: A gente viu aí o São Paulo. O Flamengo levantou o São Paulo de novo. Né? Pode acontecer com o Internacional hoje. Agora o Vitória dentro de casa é muito forte, viu? É muito forte mesmo.
0: Agora, Chico César.
1: O Vitória contra o Palmeiras, né?
0: Isso.
1: É amanhã esse jogo, né, TK?
0: É hoje. Ambos são hoje.
1: É hoje. Agora, eu tô olhando aqui, César. Corinthians e Atlético Mineiro também. Atlético Paranaense, que é hoje também, é amanhã.
0: É amanhã?
1: É, Atlético Paranaense e Corinthians. Aliás, Corinthians e Atlético Paranaense.
0: É pia, amanhã, às 7h30 da noite.
1: É pia.
0: Pia, é, tá bom. Fica na tua, você não vem acertando muito não, viu?
1: Oxe, é pia, tô acertando.
0: Para com isso. Ô, Chico César, agora o Internacional também, por mais que esteja em um momento difícil, mas pode ser uma equipe, pode surpreender sim o Flamengo, né?
1: Não, é o que eu falei. Internacional é um time grande, Antônio Carlos. É um time grande e a gente tem que respeitar bastante. Né? Digo nós, flamenguistas, né? Tem que respeitar bastante. Porque o Internacional, se você olhar individualmente, é um time muito bom. Agora, no coletivo, não tá acertando. Não tá jogando de jeito nenhum. Espero que hoje não seja o acerto, né?
0: Eu vou fazer como você. Hoje é peia, viu, Chico Santos? Prepare.
1: Contra o Inter?
0: O Inter em cima do Flamengo. Amanhã eu vou estar tocando essa
1: vinheta.
0: Acho que
1: o Flamengo hoje tem a volta do Léo Ortiz hoje, viu?
0: Grande coisa.
1: É, o melhor zagueiro do Brasil, camisa 10.
0: Eu vou estar tocando essa vinheta pra você amanhã, ó. E você concorda? Ai, tem que mandar isso mesmo. Vergonha! Time sem vergonha! Meu amigo Chico César, pode se preparar, amanhã eu tô zoando todo mundo, tá?
1: É, faça isso, porque aí na sexta-feira eu vou estar zoando gente também. É uma troca. Tem aquele ditado, nada como um dia atrás do outro e uma noite no meio.
0: Lembrando, atenção, tem novidade no nosso debate bola. Vejam bem, pessoal, você que acompanha o nosso debate bola, daqui alguns dias, a gente tá se organizando, vamos decidir. Daqui a pouco vocês vão estar acompanhando o Debate Bola diretamente no YouTube da nossa Liberal, tá? Então, fica ligado.
1: É sério, é?
0: Você vai ver a cara feia do Chico César, tá? Uhum. Você vai ter aquela surpresa. E todo locutor que tem voz bonita, a aparência é horrível, né? Você vai descobrir.
1: É verdade.
0: Eu vou revelar os segredos do rádio, tá? Então, fique ligado. Você vai estar aí na nossa live. O programa isso, Debate Bola será
1: isso
0: transmitido.
1: Isso se eu aceitar, né?
0: E aceitar, cara? Para com isso.
1: Eu não assinei nenhum contrato com direito de imagem, não, meu amigo.
0: Ô, meu amigo, o YouTube tem que lhe aceitar, Chico César.
1: Não, meu contrato é voz.
0: Que voz?
1: Imagem.
0: Que voz?
1: Essa voz aqui. Ó.
2: Essa voz muito estereofórica.
1: Estereofórica.
2: Você está com a voz.
1: Agradeço a Deus pelo dom da vida e da voz.
2: Você está com a voz muito estereofônica. Você está parecendo o Domingão do Alemão.
0: Em nome do amor, da paz, da felicidade em nosso coração.
1: E o colega nosso, O colega nosso diz, no final do programa, sempre ele diz isso: agradeço a Deus pelo dom da vida e da voz. Mas que voz?
0: Chico César gosta de uma boa encrenca. Chico César gosta de uma boa encrenca.
1: É, nosso colega, nosso colega. Alemão também é nosso colega. Só que eu não citei nome não, viu?
0: Você disse agora.
1: Não.
0: Você disse, alemão é nosso colega. Você disse.
1: Não, eu disse que é um colega nosso.
0: Não, você disse agora.
1: E você foi quem citou alemão. Alemão não é quem diz isso aí não, rapaz. Alemão diz o que você diz.
0: Em nome do amor.
1: Alemão diz?
0: Oi, bom dia. Em nome do amor, da paz, da felicidade em nosso coração. Está começando pela Liberal FM mais um programa do Domingão, do Alemão. É sucesso.
1: Você tá batendo a vinheta, rapaz.
0: Ah? É, em nome do amor.
1: O senhor imita até a vinheta, rapaz.
0: É tipo assim, cadê? Aí começa a vinhetinha dele, né? Cadê? Ah, pô, eu pedi a vinheta do homem, Chico César. Domingão, do Alemão.
1: Do Alemão.
0: Ô, Alemão, depois a gente passa pra gente, pra você pagar aqui o mexa que nós estamos fazendo.
1: Como é o nome verdadeiro de alemão aí, cara?
0: E eu sei,
1: parece que é Euvaldo, parece, é um negócio assim,
0: Euvaldo,
1: né?
0: É? O galeguinho de Alesbão, né?
1: Agora, o olho do homem é azul mesmo, viu?
0: É.
1: Não é lente não, viu?
0: Ó, Alemão, passe aqui pra pagar o mexam, que aqui não é de graça, não. É, aqui é assim.
1: Também, bicho. Eu não queria esse mexam, não, pra mim.
0: Passe aqui pra pagar o mexam, senão nós vamos fazer um mexam lá no seu programa, viu? Não é não, Chico César? Vamos aparecer de surpresa
1: verdade,
0: lá.
1: É verdade. Alemão não sabe nem o que é uma bola.
0: Ele só sabe que é redonda porque, enfim, né? Porque ele vê, né, Chico?
1: É verdade. Alemão nunca foi jogador de bola, nunca gostou de futebol, eu acho.
0: Vamos embora. Deixa o programa dos outros de lado, tá? Deixa o programa dos outros de lado.
1: É o nosso amigo, nosso colega.
0: É, deixa o programa dos outros de lado.
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0: Mexam feita com sucesso. Dinheiro, Alemão, dinheiro. Vamos embora, gente.
1: Vamos jogar alemão no cacimbão.
0: Vai ser o jeito.
1: Eu imito o macarrão e tu imita a tia Marieta, pode ser?
0: Faz pra lá. Esqueça. Lembrando que temos novidade também. Chico César, tia Marieta saiu do resguardo. Agora ela vem trabalhar. E também eu tô entregando o programa de todo mundo, né, cara? Para
1: todo
0: correr,
1: mundo,
0: né?
1: Todo mundo.
0: Vamos trabalhar.
1: Você virou aí. Não é mais um programa de esporte, não, é de fofoca.
0: Gente, é você e Lidiane Samara fazendo programa, né?
1: Não, é programa virou agora, programa de fofoca.
0: Não, eu me afastei uns dias aqui, sabe? Passei uns dias afastado. Quando eu volto, Chico César e Lidiane Samara batendo papo de fofoca. Você viu a roupa daquele jogador? Ah, mas peraí, Chico César.
1: Não, eu percebia que Samara tava com a língua coçando pra falar. Ela nunca foi assim.
0: Pois é. Chico César liberou o microfone pra mulher se falar de fofoca. Chico César, Sul-Americana.
1: Samara não gostava de falar em microfone, depois virou uma papagaia.
0: Pois é. São mudanças, né, Chico César?
1: A vida faz isso.
0: Mudança. É a mulher da meia-noite.
1: Eu sabia. Tô dizendo que você hoje veio só pra fazer fofoca.
0: Senhor do céu, vamos embora. Vamos falar de futebol que é melhor, rapaz.
1: A sorte é que ela não tá aqui, viu?
0: Ah, vamos embora. Chico César, a Copa Sul-Americana está voltando já com muitos brasileiros.
1: Eu vi a mulher da meia-noite numa novela.
0: Ai, meu Deus do céu, vai ser o fim. Ai, ai, olha, Chico César. O Vasco da Gama entra em campo hoje contra o Independiente Medellín pela Copa Sul-Americana. Mas não é o único brasileiro, porque hoje também Bragantino recebe aí o Sporting Cristal pela Copa Sul-Americana. Precisando de um resultado importante, pode sim trazer a classificação. É o que a gente espera aí para ambos os brasileiros, né, Chico César?
1: É verdade, a gente tem que torcer pelo time brasileiro. Né? Menos para o Corinthians quando tá jogando, né?
0: Então você vai torcer pro Vasco?
1: Torcer pro Vasco.
0: Não acredito.
1: Você tá indo desde criança.
0: Ah, alô, Nanico. Pode enterrar, viu? Pode enterrar. Pode enterrar que essa torcida aí eu não queria não, viu, Nanico? Não queria.
1: Mas o Vasco tem tudo aí pra fazer um bom jogo, Antônio Galo. Foi empate lá, foi 2-2.
0: Tem tudo, é?
1: Tem tudo pra
0: se classificar. Na fase que o Vasco está, Chico César, 2-2 é uma ameaça.
1: Mas jogou fora de casa e hoje é em casa, né? Hoje é no alçapão aí do São Januário. Apesar da gente ter falado essa semana que não tá dando tão certo assim pro Vasco mais, como era antigamente, mas joga em casa, né? E tem tudo pra se classificar, né?
0: Como diz meu amigo Neurizwan, é o frasco da gama. É o frasco da gama. Olha, Chico César, lembrando que amanhã tem mais Sul-Americana também, Campeonato Brasileiro. Esse é o seu Debate Bola com os comentários de Chico César, os comentários de quem entende do assunto.
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0: Meu amigo Valdir! Boa tarde.
5: Eita, boa tarde, Antônio Carlos. Boa tarde, Chico César. Outra vez, Antônio Carlos, vai matar o pobre de Chico César de raiva amanhã, é? Vai nada.
0: Avô. E alguns vão ser acompanhados com ele, viu, seu Valdir? Amanhã eu lembro do seu nome, viu?
1: Por que só eu, né?
0: Pois é. Não é só você que é flamenguista, né, Chico?
1: Não, são quase 50 milhões.
0: Para com isso, é um número de
1: um
0: quê?
1: Um terço da população brasileira, olha.
0: Pela, para com isso. Boa tarde, Antônio Castro, Chico César, que é Raimundo Marcos, lá do sítio Jacu Bodocó. Estou ouvindo o programa Debate Bola com esse futebolzinho que Neymar está jogando, não dá mais nada na seleção. Já era. Abraço para vocês e Lidiane Samara. Valeu, Raimundo Marcos. Quem mais? Pra frente, vamos embora. Boa tarde, Chico César. Boa tarde, Antônio de Pai e Chico de Filho. Já mudou, rapaz? É melhor Chico de Pai, velho. Estamos aqui ligados no Debate Bola. Dibi Idoso e Darlan. Ele é de Argentina e trabalhamos na mesma empresa. Meu, faça isso não. Alô, Darlan. Para com isso, cara. Ah, não, rapaz, eu tô lendo errado, é que eu tô com minha rivalidade contra a Argentina muito forte. Ele disse o seguinte, olha, o DB Idoso e o Darlan, ele é de Araripina, alô.
1: Oxi, quanto que tu viu a Argentina aí, hein?
0: É o costume contra, rapaz, eu já ia descer a lenha na Argentina. Rapaz,
1: tô dizendo que a fofoca já foi até pros argentinos, velho.
0: Pois é, pra você ver o quanto eu amo a Argentina. Alô, Darlan, de Araripina, rapaz. A família de Darlan lá em Araripina, um abraço pra todo mundo, tá bom? É o Cícero de São Paulo, o homem que, se brincar, eu já tenho 25 galinhas, só com uma galinha caipira que ele me prometeu. Que eu ganhei dele, né, Chico César?
1: todo dia tem ovo, né, não, Teca?
0: Pois é. Eu quero receber a granja todinha, quero nem papo, viu, Chico César? Quem mais?
6: Boa tarde.
0: Boa tarde.
6: Chico César e filho de Dona Maria.
0: É
6: aqui
0: nóis.
6: É Lemilson, do Sítio Queimada, Santa Cruz da Venerada. Estamos aqui na escuta do melhor programa Debate Bola. Opa, que bom saber que agora vai estar também no YouTube, né?
0: É, sim.
6: Ainda bem. Cada vez mais crescendo o programa. Valeu, meus amigos. Tenha uma boa tarde.
0: Ó, Chico César, se conforme. Sua aparência não é tão feia assim, não, tá? A Lidiane Samara vai levar a maquiagem.
1: Graças a Deus, não.
0: A Lidiane, eu já tô combinando aí com a equipe. Vai ter uma equipe de maquiagem só pra você, viu?
1: Pra sim.
0: Disfarçar menos. Não,
1: mas a gente...
0: Disfarçar menos.
1: A gente, eu já fiz um papel numa novela que precisou disso mesmo.
0: Foi, agora, né?
1: Como ele diz, o programa está crescendo mais ainda. Então, eu acho que tem que conversar com um camarada para a gente ir até 5 da tarde.
0: Para com isso. Quer me matar, cara? Para com isso. Quem mais?
7: Boa tarde, Antônio Carlos. Boa tarde, se prepare. Antônio Carlos, como é que vai ficar o jogo do Palmeiras e o Vitória?
0: É peia, meu amigo.
1: É peia.
0: É peia.
7: Um alô pra Pinto lá na Pitombeira. Diga assim, tudo bom pra ti. Diga ele que me ligue. Falou. Falou, Chico de Pai. Falou, Antônio Carlos. Uma boa tarde. Eu não perdo um esporte, eu acho. Vou demais da fofoca de vocês.
0: Fofoca? Você é Chico César. Eu não.
1: Hoje foi o senhor, viu?
0: Eu não. Boa tarde.
8: Olá, boa tarde, Antônio Carlos. Chico Selado, né? Nosso amigo Chico Selado. Eita, hein, Carlos? O Flamengo tá na história, viu? Pode ser feliz, meu patrão, viu? Tá melhor que aquela seleção brasileira, viu?
0: Ah, para com isso.
8: Agora eu tenho, cara, você é o Corinthians, meu filho. Não arrumou não, viu? Não cheiro não. Cuida pra cuidar. Até a boa tarde.
0: Olá, boa tarde. Olha, Chico, eu vou dizer um negócio. Vamos ver como é que vai ser no final do ano, né?
1: O Brasil, olha. O Flamengo realmente é a seleção sul-americana. E agora com a Almada... E tudo indica Luiz Henrique, aí pronto.
0: Meu Deus do céu.
8: Bora, tá igualando mais Chico César. Chico César, não torce pro meu Vasco, não, homem. Senão o coitado vai perder, homem. Tua bancada ainda não esqueceu a Argentina, homem. De Araripina pra Rio. Bora, dá uma alusão aí pra... Um par de cabeça que tá pegado mais eu. Zé de... Esqueci agora. Zé lá do Jacu. Zé Grande lá do Lombar. Tudo lascaindo,
0: né?
8: Cuida.
0: Agora, Chico César, por favor, um momento muito importante. Eu peço a sua solidariedade e as suas orações para que Francis Dalva possa deixar o guri participar do programa. Olha, Francis Dalva, libera o rapaz. Libera o rapaz, né, Chico César?
1: É, eu também acho. Depois que ele andou me dizendo as coisas aí, acho que foi por isso.
0: Será? O que foi que aconteceu?
1: É fofoca.
0: Eu sabia. Chico, você tá muito fofoqueiro.
1: Eu não posso,
0: cara,
1: falar não. Inclusive, ele me falou, ele tava num velório.
0: Meu Deus. Ô, Chico César, você tem o respeito. Você é um senhor, Chico César, respeitado na sociedade. Deixa fofoca, Chico César.
1: Eu disse que não ia falar porque era fofoca.
0: Você gosta de guardar os segredos só pra você, né?
1: Você vai fazer, ou eu vou fazer com você, ou você fazer comigo, que nem aquele caba fez no ar. Deve mentir a repórter.
0: É melhor deixar do jeito que tá.
8: É, pô, manda um alô pra Playboy e Caboré aí, ó.
0: Alô, Playboy! Um abraço, quem mais, Chico César? Caboré, é?
1: Caboré. Playboy Boy. A gente já sabe, eu conheço o Playboy Boy, né? Você viu lá o Playboy Boy. Eu não sei por que esse nome aí, né?
0: Eu também não. E é bom nem perguntar. É bom nem
1: A gente soube lá. Você não quer dizer.
0: É bom nem comentar. 13 horas e 52 minutos. É final do seu debate de bola. Puxa o carro, Chico, sei lá. Vamos embora, né, meu filho?
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0: chegamos ao final de mais uma edição do seu Debate Bola nesta quarta-feira, 29 de julho de 2026, pela 99,5 Rádio Libera FM 99,5, com sede em Pubi, na Rua da Matriz, número 50, primeiro andar no centro. Sucursal em Euricuri, na Avenida Fernando Bezerra, número 419, primeiro andar no centro. Uma produção da equipe Esportes da Rádio Libera FM, com direção-geral de Neto Rodrigues. Direção de programação de doutora Lorena Kelly, com a apresentação de Antônio Carlos e Chico César. Na sequência, você curte aí o Conexão Liberal, logo após tem Paulo Everardo no Forrozão da 99. A todos uma ótima tarde e até amanhã, se Deus quiser. Valeu, Chico Selado!
1: Valeu, Antônio Carlos, e até amanhã!

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1: Bora lá começar mais um Conexão Liberal, pela minha, pela sua, pela nossa frequência 99,5, a rádio da região do Araripe. Tá tudo bem por aí? Por aqui tá tudo ótimo e vai ficar ainda melhor com você participando do nosso programa através do Libzap 879-9600-5000. Manda a sua mensagem de voz, a sua mensagem de texto, interage com a gente, participa, pede aquela música que não pode faltar nessa tarde de quarta-feira. Metade da semana já foi, viu? Já foi. Então, bora aproveitar que o tempo não voa, minha gente. Ele corre demais. Então, a partir de agora, eu, Nayara do Carmo, te faço companhia. A primeira de hoje é por conta de Rei Vaqueiro e Tairone. Boa tarde!

0: Quem gostou, dá um gritão aí! 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
1: Libera FM, agora é 2:09. Boa tarde.

0: Em Sorriso Maroto, apaguei para todos, para você curtir aqui na nossa programação, que tá só começando esse programa maravilhoso. Agora tem participação dos nossos ouvintes. Boa tarde.
1: Boa tarde, Nerd Car.
0: Boa.
1: O que tá falando aqui é Deus, tá fazendo a lasão novo.
0: Diga lá.
1: Mas você tá, tá boa?
0: Bem demais.
1: Tá só o creme?
0: Com certeza.
1: Queria mandar um alô pro meu amigo Pedão, que tá aqui diariamente comigo. Meu amigo retestado. É, o meu irmão, meus irmãos tudinho, né?
0: Uhum.
1: E lá pro meu amigo Pio, lá na fazenda algodões, pra minha mãe e pra você, que é uma ótima locutora.
0: Muito obrigada.
1: E pro meu amigo lá em Bodocó, Lê Motopeças, meio Motopeças em Bodocó. E eu queria que você botasse uma música aí de Zé Ramalho. Pode ser qualquer uma. E quartou.
0: Mal
1: o carro fecha os olhos, minha filha. Amanhecer o dia. Homem, o mês tá acabando. Cuida. E queria mandar um alô também pro meu amigo Paulinho, lá do Mercado Brasil. Pedro Júnior. E a todos que estão ouvindo essa liberal. Show de bola. Todo dia nós estamos na escuta na liberal, homem.
0: Que bom, meu amigo. Fico muito feliz em saber. Agradeço o carinho da sua audiência. Um abraço, ó. O Francisco Elias do Riacho do Meio, em Bodocó, pedindo música da Joelma e do João Gomes. Só pra curtir. Um abraço pra você, Francisco Elias, toda a galera do Riacho do Meio.
2: Tem que botar as ouvintes da Rádio Liberal. Quero mandá-lo pra Siena, lá no Sítio Bom Princípio. Quero mandá-lo pra Pitna Pitombeira. Mandá-lo para Camila e Lívia. E a música, hoje vamos ver Amado Batista, Liga Tudo e Vem Correndo. É o Hélio aqui pro Bima. Boa tarde.
0: Uma ótima tarde pra você, Hélio.
3: Tarde, Nayara. É sua amiga Ciana. Manda um alô pra meu pai, Chico Franga, minha filha Graziele. Para todos meus amigos e amigas, para Hélio, Pubi, Amara, em Bodocó, Gilvanil, Cito Turno, Heraldo, na Serra da Matinha, Pinto, na Pitombeira. Para a aniversariante Sabrina, em Cacimba Nova. E a secretária do Dr. Otávio, que está mexendo no calendário da vida, as duas hoje. E para você, que é uma ótima locutora. E a música de parabéns, se der para tocar. E se não, tudo bem, minha amiga.
0: A gente vai tocar os parabéns, sim, viu? Os parabéns para essas duas queridas que estão aniversariando hoje. Que Deus abençoe a vida delas. Muita chuva de bênçãos na vida de cada uma. Saúde, paz e felicidade. Música.

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1: Libera FM, agora 2:41. Você curtiu o som do Zé Ramalho, Chão de Giz, a pedido do ouvinte. Teve também Banda Encantos, É Sério. E falando em ouvinte, boa tarde.
2: Boa tarde, Nayara, né? Caissara, quero passar a música de Zé de Camargo Luciano, Cama de Capim. Para eu, para Zé, para você, canto com o locutor. Tenha uma boa tarde, Nayara.
1: Muito obrigada, minha flor. Uma ótima tarde para você.
3: Boa tarde, Nayara do Carmo, aqui é Lourdinha de Bodocó.
1: Oi, Lourdinha.
3: Toca aí pra mim a música com Jefferson Moraes, Vivendo por Viver. Somente pra curtir mesmo, tenha uma boa tarde.
1: Uma ótima tarde pra você também, minha querida.
4: Uma boa tarde pra você, Deus te abençoe.
1: Amém.
4: A senhora Aparecida te abençoe.
1: Amém.
4: Tô aqui assistindo o programa, diga. Ah. Eu queria você passar sua música de Amazã pra mim, qualquer uma. Oferecido para Citonho, Ferrari, Bebê da Casca, para Pinto na Pitombeira e para você, que é uma ótima locutora e uma boa pessoa. E um abraço, meu filho, Deus te abençoe.
1: Um abraço.
4: Uma boa tarde, viu?
1: Viu?
4: Então, diga a Pinto que o número do meu telefone é aquele.
1: Ah.
4: É 740139, viu? 981-740139, que ele até agora não ligou pra mim. Mandei ontem avisar pra ele duas vezes e ele não ligou pra mim.
1: Ah, rapaz.
4: Falou, uma boa tarde. Fique com Deus, viu, meu filho? Faz uma música de Amazon aí. Oferecido. Pessoal de Serra Holanda, pra todos os amigos meus de Serra Holanda, Bebê da Casca, Flavinha do Restaurante, pra Pinto na Pitombeira, pra você que é. É minha e é cara, falou, uma boa tarde.
1: Ótima tarde, seu nego. Pinto, rapaz, ligue pra seu nego, que ele tá esperando sua ligação, viu? Tá esperando em nada de você até agora. O Lenilson lá do Sítio Queimadas em Santa Cruz da Venerada, pedindo música do Leandro e Leonardo pra oferecer pra sua mãe, seu pai, sua irmã Lindeilma, todos os seus irmãos, pra galera aqui da Liberal FM. Olha só, é, realmente, ontem não deu tempo de passar a sua mensagem, não. O tempo foi corrido, meu querido. Mas hoje tá passando, é o que importa. Um abraço pra você, Lenilson. Também a Regiane lá da Serra da Placa pedindo Maninho Vaqueiro pra oferecer pra seu esposo Cícero de Alceu, os filhos Rafaela, Renan, Rafael, também a mãe Tieta e o pai Francisco lá na Serra da Cabloca, também a Raimunda lá na Serra do Valado e a Liene na Serra do Brejo. Um abraço para você, Regiane, também para toda a sua família. E agora tá na hora de trazer assunto para vocês. Por conta que a atriz Luana Piovani, ela que é atriz, também é apresentadora, nesses últimos tempos tem sido bastante conhecida por conta das suas falas polêmicas. Ela que é ativista, tem alguns casos que ela é bem extremista e acaba repercutindo nas redes sociais. E falando em extremismo, ela fez um vídeo dizendo que deveria acabar com todas as redes sociais: Instagram, TikTok, o X, que é o antigo Twitter, o WhatsApp, tudo que fosse de rede social era pra acabar, viu? Ela não se importou nem um pouco, não, disse que tinha que acabar mesmo. E é claro que a galera não aceitou isso muito bem, porque, querendo ou não, hoje nós vivemos numa época que praticamente todo mundo tem acesso a essas redes sociais, mas é claro, cada um tem a sua opinião. E eu quero saber a sua. Você agora que está curtindo o Conexão Liberal, o que, que você acha desse comentário da Luana Piovani? Ela tem seu fundo de razão, você concorda com ela que o mundo era bem melhor antes das redes sociais, ou que ela está sendo muito extremista, que tá falando bobagem, tá ficando louca, que não tem como acabar com as redes sociais? Me conta, o Libizap tá esperando a sua mensagem, 879-9600-5000.

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1: Libera FM, agora 2:59. Você curtiu Valquíria Santos e Márcia Felipe. Agora é a vez do Laércio Vinícius, Minha Mãe.

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1: Hoje o nosso Baú da Liberal traz o Edson Vander da Costa Batista. Ele que é lá de Abre Campo, mas que depois foi se mudando para diferentes localidades como Minas Gerais, Goiás, São Paulo. E antes de consolidar sua carreira artística, ele exerceu algumas atividades como office boy, ajudante de floricultura e também vendedor ambulante. Fez parte de uma banda na adolescência que se apresentou em alguns bares lá na década de 1990. O nome da banda era Banda Caipira, com o músico Juninho. Um projeto que teve curta duração. Também ele fez parte da dupla Eduardo e Cristiano, que também não durou muito tempo, mas que serviu, é claro, para começar a utilizar o nome Eduardo. Então, por aí você já deve até saber que eu tô falando do Eduardo Costa. Ele teve o início da sua carreira solo no final dos anos 90 para o início dos anos 2000. E a música de hoje, eu quero ver se você lembra dela, do ano de 1998.

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3: Kiko Chicabana e Natanzinho Lima, pega, pega. Teve também Léo Magalhães e Raça Negra pra gente curtir. E tem participação do ouvinte, o Matheus, lá de Bodocó, pedindo música do Eduardo Costa. Um abraço pra você, meu querido. Tem mensagem de áudio chegando por aqui. Muito boa tarde. Oxê, cadê, rapaz? Cadê o áudio? Vai sair agora. Pera aí.
4: Boa tarde, minha querida. Quem tá falando aqui é Jaspio, da Mineral Salto Bonito. Gostaria de pedir uma música do grupo Desejos. Quem ama não nega perdão. Oferecer pra toda a turma aqui que tá na pegada do dia, no trabalho.
3: Pronto, tá valendo, meu querido. Um abraço pra você, pra toda a galera que tá trabalhando aí contigo e curtindo a nossa programação.
5: Olá, boa tarde, Ana Paula Freitas. Sou Pito Bar, saio da Pitobeira, tô passando pra nos pedir a música de Eduardo Costa. Eu quero que você passe minha música hoje, filho, viu?
3: Sim.
5: Sou muito ouvido do seu programa, aparecer pro nosso Tão Bruno Cacimbo Novo, Sérgio Bigode em Serra Holândia, Amada Liberal, era nossa da Matinha, Ciana no Bom Princípio, né? Nossa amiga Sérgio Martins, Cinto Minha, Grupo Doí, Santa Pitombeira, Bar, que nasceu da Pitombeira, nosso amigo Bal, nosso amigo Preto de Albinos, toda minha família e para você que é uma excelente locutora, minha filha. Fique com Deus, um abraço e todo comitivo, né? Nosso amigo Cândido, né? Nosso amigo Cândido, esposa, nosso amigo Bill e toda a população que acompanha essa maravilhosa da rádio, né? Beira de luxo, é muita gente para lembrar o nome, mas uma boa tarde para todos. Que Deus abençoe. Uma boa tarde, meu amigo. Você é uma rocheira, beira de luxo. Suas palavras vale tudo, viu? E São Negro de Alaí, também na Serra da Palma 2, né?

0: E nosso amigo Chico Pereira, cuida pra cuidar, minha amiga. Então, boa tarde, Nayara.
1: Cuida, rapaz. Ó, a gente tocou, teve Eduardo Costa no nosso baú. Todo dia a gente toca alguma do Eduardo Costa. Provavelmente tá faltando você dizer o nome da música, mas sempre toca, viu? Um abraço pra você, meu amigo. Ó, a opinião aqui do rapaz, deixa eu ver o nome aqui do rapaz, menino, Luquinhas, sobre o assunto que a gente tava conversando agora há pouco, da Luana Piovani, que comentou que deveria acabar todas as redes sociais. E na opinião dele é a seguinte, ó, ele mandou uma mensagem de texto. Boa tarde, Nayara, minha opinião sobre essas baboseiras que essa moça fala é o seguinte: ela quer acabar com as redes sociais, mas na primeira oportunidade que ela tem para falar suas asneiras, ela vai para onde? Para as redes sociais, é claro. Acho essa fala dela uma hipocrisia sem fundamento, mas já é de se esperar. Obrigada pela oportunidade, tenha uma ótima tarde. Muito obrigada, uma ótima tarde para você também, viu, meu querido? Essa é a opinião do Luquinhas sobre a fala da Luana Piovani, que deveria acabar as redes sociais. Rapaz, assim, acredito eu que as redes sociais hoje em dia se tornou um meio de comunicação muito além do entretenimento. Muita gente trabalha com as redes sociais, acabou sendo um portfólio. Muitas vezes quando você vai procurar um emprego, as pessoas não procuram muito assim o boca a boca, principalmente cidade grande. Cidade pequena ainda tem muito disso. Quando você vai contratar alguém, normalmente tem uma indicação ou outra, e para você avaliar melhor a pessoa, você vai procurar onde? No Instagram da pessoa, que acabou virando uma vitrine pessoal. Ou seja, se alguém está querendo lhe contratar, está querendo lhe conhecer melhor, vê algo que para ela desagrada, ela provavelmente não vai lhe contratar ou vai chamar para algum serviço. E isso eu estou falando no mercado de trabalho, uma vez que eu tô puxando para a parte não só do entretenimento, que existe ainda e é bastante predominante. Daqui a pouquinho tem mais participação do ouvinte aqui no LibZap. Ainda tem algumas mensagens para a gente ouvir. Se você ainda quer mandar, manda aí, ó, rapidinho, 87996005000.
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1: Gustavo Lima, 60 segundos. Teve também Marília Mendonça, o segundo amor da sua vida. E vamos para as últimas participações de hoje. Boa tarde.
2: Boa tarde, Nayara. Aqui é Meire, da Serra do Olho d'Água. Eu queria ouvir uma música da Mato Batista e Francesa. Ofereço a Cida, a Lisete, a Evani, a Vicente e para todos que estiver ouvindo. E uma boa tarde.
1: Uma ótima tarde para você, Meire. Muito obrigada pela sua participação. A Silvana lá da Serra do Brejo pedindo Natanzinho Lima, qualquer uma.
3: Boa tarde, Nayara.
1: Boa.
3: É o Nilton Santana, se baixar verde de Pubi. Eu quero o amor de José Augusto, Chuva de Verão. Meu amigo Del tá curtindo a Rádio Liber FM. Meu amigo Tonzinho também.
1: Pronto.
3: Tenha... Boa tarde, Nayara.
1: Uma ótima tarde para você também, meu querido. A Francisca da Serra da Inveja curtindo o nosso programa. Também o Antônio Eduardo lá do Sítio Bom Retiro comentando sobre a Luísa. Ele comentou o seguinte: sobre as redes sociais, eu acho que deveria ser mais controlado, não se acabar. Essa mocinha quer gerar polêmica, realmente. Minha gente, vocês já entenderam uma coisa, tudo nessa vida tem seu lado bom e seu lado ruim. Cabe a nós ter discernimento para poder decidir até onde é que aquilo é bom. Porque tudo demais é veneno, já dizia minha avó. Minha avó sempre me disse isso e é algo que eu carrego comigo. Tudo demais é veneno.
4: Boa tarde, Nayara, que é a Zuleide do Sítio Meleira. Eu tô na escuta desse maravilhoso programa, não vai dar tempo. Passar mais música, né, Nayara?
1: É.
4: Eu também não concordo com a história dessa moça que diz que tem que acabar com as redes sociais. Ela tá muito doidinha do juiz, que ela tem as coisas dela erradas, problema dela. Tenha uma boa tarde, né, Nayara?
1: É isso, minha querida. Uma ótima tarde pra você também.
5: Boa tarde, minha amiga Nayara. Boa tarde, família liberal e todos os ouvintes. Aqui é o Silvério de Bolocó. O verso de hoje é curto e sincero.
1: Diga.
5: Eles assim... Hoje a saudade me traz um artigo do passado, um futuro duvidoso, um presente complicado. Tudo na vida que eu faço, cada passo é mais um passo para eu não dar mais passo errado. Cuida, Nayara, eu costumo dizer, é onde o filho chora e a mãe não vê.
1: Ai.
5: Nayara, a música de hoje é uma das antigas do Safadão que diz assim, ó.

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1: Mas Nayara, arrumei um problema pro Hernando, viu?
2: Sim.
1: O Hernando 2028. Eu disse que era 5 quilos de carne por semana, ele disse, não, era 1 quilo de carne por mês se eu me eleger.
2: Ah!
1: O cabo... oh, mas também o candidato em fraco, mas menino, porra, amanheceu lá hoje. Hernando, minha carne, que carne? A carne que Silvério disse lá na rádio que você ia dar a nós. Menino, o bicho pegou, Nayara.
2: Rapaz, não.
1: Cuida, Hernando, cadê a carne do povo?
2: Só 1 quilo não compensa nem eu mudar meu voto lá pra Bodocó. Não compensa, só 1 por mês. Não, aí não tá certo não, hein, Hernandes. Um abraço pra você, meu querido, também pra o Silvério. Agradeço o carinho da audiência. Teve algumas músicas que eu não consegui tocar hoje, peço desculpas, mas o que tá valendo é o alô de vocês, a participação, e eu agradeço do fundo do meu coração. Amanhã a gente se encontra às 14h para tocar mais música, mais pedido do ouvinte, ter mais entretenimento, mais conversa, mais risada, tudo de bom e de melhor que só o nosso programa tem, gente. Daqui a pouco tem Forró da Liberal com o Paulo Everardo, então continua sintonizado aí na 99,5. Minha última de hoje é por conta do Amado Batista. Beijo, gente! Fui!

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1: 3:58.
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4: Liberal agora pontualmente, 16 horas, boa tarde.
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4: A partir de agora comigo, viu? Aqui na melhor programação, super tarde gostosa, quarta-feira, meio de semana, o coração da semana. A partir de agora, muita coisa boa, dando continuidade a esse show de programação da minha, da sua, da nossa Rádio Liberal FM. Na nossa frente, só tem você. Onde quer que você esteja, obrigado pelo carinho da sintonia. Vamos curtir um cardápio de muita música boa, uma efervescência bem legal, no clima, no ritmo do forró da Liberal e forró das antigas. Começar com esse shotinho bem legal do Mastruz com Leite, rapaz. Meu Alimento é o nome da música. Boa tarde.

0: É, esse foi o nosso cartão de visitas pra começar bem demais aqui na Liberal. Forró da Liberal, Forró das Antigas, balançando a região, balançando você. Sol é madrugada, bonde do Brasil, café coado, dia de pagamento. Banda Magníficos Miúza, meu alimento. Pintou com mastruz, com leite aqui da melhor. E a gente tá só começando. Ó, vamos mandar alô pra turma que tá curtindo a gente lá em Uricuri. Alô, Marrom, grande Marrom da Curte Pinturas, no bairro Nossa Senhora de Fátima, aí em Uricuri, 24 horas ligado com a gente, né? 24 horas na Liberal. Alô, Marrom, Marrom da Curte Pinturas, bairro Nossa Senhora de Fátima, em Uricuri. Também o Francisco Funilaria também tá ligado com a gente. Alô, meu amigo alemão, do Domingão do Alemão, deixa de brincadeira, homem. Grande alemão aí em Uricuri também. Tá curtindo a gente, né? Toda a turma legal do Uricuri, aquele abraço, obrigado pelo carinho da sintonia. 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Vamos ao bloco comercial, já já a gente volta com muito mais balançando a região, balançando você.
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1: Alô, galera linda do meu Recife! Vamos mais, gente! Poder contar com vocês mais uma vez pra nossa história do forró, saia rodada. Que moça aqui! Vamos cantar!

0: Aí a Liane, a rainha do forró, vou te esperar. Zé Rodado, eterno amor, Noda de Caju, a rainha e o rei, né? Desejo de menina, amor, de confiar uma Cavaleiros do Forró. Alô, aqui na melhor. Bom demais, curti Eliane, não é isso? 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Vamos ao bloco comercial, já já tem mais músicas aqui na melhor, balançando você, balançando a região Forró da Liberal.
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0: O nome dele é Nick Bryan. Bons tempos aí da Moleca Sem Vergonha. Liberta meu coração. Ficou também pra você Limão com Mel. Por que não ver? Libanuas, Além do Horizonte. Fala sem alça, amo amar você. Aqui na melhor. Até às 18 horas, o melhor do forró e forró das antigas, balançando a região, balançando você que está do outro lado curtindo e vai continuar curtindo a nossa programação, ok? Vamos ao bloco comercial e já já a gente volta com muito mais.
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5: Aqui na melhor programação 99,5 da nossa frente, só tem você até às 18 horas. A pegada é essa, rapaz. Vou trazer Forrozão Tropicália. Essa é clássica, viu? É atemporal, é fenomenal. Planeta de Cores. Boa tarde. Segue com a gente da melhor Liberal. Na nossa frente, só tem único, exclusivo, Forrozão, você. Tropicália.

O nome dela é Ângela Espírola, toda sua, limão com mel, seus mistérios cacicó, balancear meu bem, eu te amo, forró da condenada, quero ter você outra vez e muito mais. O encanto, gatinha manhosa, Ozão Tropicália pintou pra você aí, planeta de cores, por aqui nos estúdios, nosso amigo Mário Macarrão, ó, sabadão. Ele estará de volta, ele e Tia Marieta, com certeza, a partir das 13 horas, Mário Macarrão e Tia Marieta, aqui no Tem de Tudo, especial de sábado, de volta, próximo sábado, dia 1º, beleza? Vamos curtir mais músicas? Flats, estilos, aqui da Melhor, boa tarde, para você que está curtindo a Melhor, balançando a região, balançando você.

0: aí pra você, Filipão, forró moral, por quê, rapaz? Desejo de menina moldura, flex. Bom, adivinha quem, rapaz?
1: Acho que estou...
0: Estilos, aqui na melhor. É, estávamos aqui em reunião, eu, Antônio Carlos, meu amigo Mário Macarrão, que volta sábado, né? Com o Tem de Tudo Especial de sábado, né, Macarrão? Tá. Já fez a gravação aqui, acho que vai pro ar a partir de amanhã, né, Antônio Carlos? Com certeza. Vamos ao bloco comercial e a gente volta já já, não sai daí, tá?
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Opa, de volta aqui com você na melhor programação da região do Araripe. Final de tarde do sertão é assim, né? Tá muito bonito. A nossa, né, imagem aqui, com certeza tá um entardecer lindo demais aqui no sertão do Araripe. Isso mesmo, 99,5 na nossa frente, só tem você. Vamos aí, a última sequência de muita música boa. E amanhã a gente volta a partir das 16 horas, balançando a região, balançando você que tá com a gente e vai continuar. Ela, Cátia de Troia, jogo rápido. Jogo rápido.

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0: O anjo do Senhor anunciou a Maria, e ela concebeu do Espírito Santo. Ave Maria, cheia de graça, o Senhor é convosco. Bendita sois vós entre as mulheres, e bendito é o fruto do vosso ventre, Jesus. Santa Maria, Mãe de Deus, rogai por nós, pecadores, agora e na hora de nossa morte. Amém. Eis aqui a serva do Senhor, faça-se em mim segundo a vossa palavra. Ave Maria, cheia de graça, o Senhor é convosco. Bendita sois vós entre as mulheres, e bendito é o fruto do vosso ventre, Jesus. Santa Maria, Mãe de Deus, rogai por nós, pecadores, agora e na hora de nossa morte. Amém. E o Verbo divino se fez carne e habitou entre nós. Ave Maria, cheia de graça, o Senhor é convosco. Bendita sois vós entre as mulheres, e bendito é o fruto do vosso ventre, Jesus. Santa Maria, Mãe de Deus, rogai por nós, pecadores, agora e na hora de nossa morte. Amém. Rogai por nós, Santa Mãe de Deus, para que sejamos dignos das promessas de Cristo. Oremos. Infundi, Senhor, como vos pedimos, a vossa graça em nossas almas, para que nós, que pela anunciação do anjo, vimos ao conhecimento da encarnação de Jesus Cristo, vosso Filho, por sua paixão e morte, sejamos conduzidos à glória da ressurreição, pelo mesmo Cristo, Senhor nosso.
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1: Boa noite, Nordeste. Hoje é quinta-feira, 29 de julho de 2026. Estamos iniciando mais um Frente a Frente pela Rede Nordeste de Rádio. São mais de 40 emissoras ligando o Nordeste do litoral ao sertão. A cabeça de rede é a Rádio Folha 96.7 FM no Recife, onde se encontra o companheiro Aldi Júnior. Abre o programa aqui de Brasília, diretamente do Congresso Nacional. Quem gosta de política, fica aqui com a gente até às 19 horas.
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1: Bom, minha gente, neste exato momento está começando a Convenção Nacional do PSB aqui em Brasília, que vai homologar o apoio do partido à reeleição do presidente Luiz Inácio Lula da Silva. Também vai homologar Geraldo Alckmin como candidato a vice na chapa do petista Luiz Inácio Lula da Silva. A chapa, vitoriosa 4 anos atrás, está se repetindo, com Lula na cabeça e Geraldo Alckmin na vice. O próprio Lula está com presença confirmada nesta convenção que está começando neste exato momento, como eu disse. Ele vem prestigiar na convenção o PSB. Leia-se aí Geraldo Alckmin, que divide com ele o governo e tem cumprido missões e um papel importante no governo, primeiro como ministro do Desenvolvimento Econômico, e depois como a pessoa indicada pelo próprio Lula para negociar essa taxação imbecil e absurda dos produtos americanos, dos produtos brasileiros que entram no comércio americano lá nos Estados Unidos. Ele, inicialmente, na primeira taxação lá atrás, ele era ministro e foi para a linha de frente e resolveu, porque ele é bom articulador, ele é paciente, ele tem humildade e, mais do que isso, ele tem uma enorme capacidade de diálogo. E Geraldo Alckmin na vice também representa um pouco da preocupação, um pouco, não muito, da preocupação do PT com São Paulo, porque São Paulo é o maior colégio eleitoral do país, é um estado que pode decidir a reeleição de Lula, e lá em São Paulo Geraldo Alckmin tem uma presença muito forte, porque foi governador 4 vezes e tem uma inserção impressionante como cabo eleitoral para a reeleição do presidente Lula. E é do PSB hoje, está filiado ao PSB desde a eleição passada. Havia até um movimento aí dentro de algumas correntes do PT para fritar o Alckmin e indicar um outro candidato para vice, mas Lula não deu bolas para isso. Lula, o tempo todo que esteve tratando da sua chapa, foi muito correto com o Geraldo Alckmin, e é uma prova tanto que ele vai estar hoje na convenção, daqui a pouco, né, na convenção do PSB, para referendar essa aliança e essa confiança recíproca que existe entre PT e PSB, entre Lula e Geraldo Alckmin. E na convenção estará presente também, como principal liderança do PSB, o presidente nacional da legenda, o ex-prefeito do Recife, João Campos, que chegou a Brasília no início da tarde para esta convenção, vai estar ao lado de Lula, vai discursar, vai reafirmar a aliança PSB com o PT, vai reafirmar a parceria do PSB com o PT em mais 17 estados, incluindo inclusive Pernambuco, onde o PT apoia o candidato do PSB a governador, no caso, o ex-prefeito João Campos. E o PSB, por outro lado, em contrapartida, apoia a reeleição do senador petista Humberto Costa, muito próximo a Lula, para tentar o novo mandato. Uma aliança que foi fechada logo no start do processo eleitoral deste ano, processo eleitoral estadual, diferentemente da governadora Raquel Lira, que está encontrando dificuldades para fechar a sua chapa em função do impasse lá na Federação União Brasil com o PP, nessa queda de braço entre Eduardo da Fonte e Miguel Coelho. Portanto, aqui em Brasília, os discursos na convenção daqui a pouco de Lula e João Campos e de Geraldo Alckmin vão ser nesse sentido, de que estão cada vez mais unidos PT e PSB em vários estados, inclusive Pernambuco. Essa história de dizer que Lula não vai a Pernambuco porque é uma sinalização de que a governadora também pode apoiar ele, isso não é verdade. Lula está fazendo uma agenda para ir a vários estados na campanha. Ele quer participar da campanha de vários aliados, inclusive e principalmente de João Campos, que é presidente nacional do PSB e colocou o PSB em vários estados com o PT. Onde havia dificuldades de apoio a candidatos a governador do PT, João foi lá e resolveu a situação. PT e PSB estão aliados em vários estados. E Lula vai sim a Pernambuco e vai acabar com essa história de que pode subir em dois palanques lá. Não é verdade. O palanque de Raquel Lira hoje é o palanque bolsonarista, é o palanque de Gilson Machado, é o palanque de Mendonça Filho, é o palanque do Coronel Meira, de Alberto Feitosa, enfim, do PL e dos partidos de direita que estão apoiando a reeleição da governadora.

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1: A pesquisa Genial Quality divulgada ontem aponta a governadora Raquel Lira com 43% das intenções de voto no primeiro cenário estimulado para o governo de Pernambuco. O prefeito do Recife, João Campos, aparece com 37%. Na sequência estão Camila Falcão e Ivan Moraes. Na pesquisa espontânea, Raquel registra 25% contra 18% de João Campos. O levantamento também mostra que 54% dos eleitores ainda não escolheram candidato de forma espontânea. No cenário segundo turno, a governadora também aparece à frente com 45% das intenções de voto, enquanto João Campos registra 39%. Os que declararam voto branco ou nulo ou não vão votar, 8%, e outros 8% disseram estar indecisos. Enquanto a governadora Raquel Lira mantém definida a composição da sua chapa ao Senado, o Avante oficializou durante a convenção estadual apoio à reeleição da gestora e à pré-candidatura do deputado federal Túlio Gadelha, nesta terça-feira. Para a segunda vaga, no entanto, o partido declarou preferência pelo deputado federal Eduardo da Fonte, da Federação União Progressista, ou, caso a vaga permaneça no PSD, pelo senador Fernando Dueire, deixando Miguel Coelho fora da ordem de preferência da legenda. Durante a entrevista coletiva, o presidente estadual do Avante, Sebastião Oliveira, afirmou que a posição do partido é fruto da relação política construída com Eduardo da Fonte e Fernando Dueire, embora tenha ressaltado que não possui divergências com Miguel Coelho. Federação Renovação Solidária, formada pelo Solidariedade e pelo PRD, declarou ontem apoio à pré-candidatura de João Campos ao governo de Pernambuco. A legenda deixou de apoiar a reeleição de Raquel Lira e agora volta a articular com Campos. O anúncio aconteceu após uma reunião entre João Campos e o presidente do Solidariedade no estado, Edinásio Silva. A decisão também conta com o apoio do prefeito de São Caetano, Josafá Almeida, que assumiu recentemente a presidência estadual do PRD. A coligação será formada durante a convenção no próximo sábado, dia 1º. A pesquisa da Quality, divulgada nesta terça-feira, mostra na disputa ao Senado por Pernambuco a ex-deputada federal Marília Reis liderando em todos os 4 cenários testados. Quando são apresentados todos os nomes aos entrevistados, Marília soma 19% das intenções de voto. Na sequência, aparece Humberto Costa com 12%, Mendonça Filho com 8%, Eduardo da Fonte com 6%, Miguel Coelho com 6%, Túlio Gadelha com 4% e Silvio Nascimento com 2%.
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2: Bom, estou aqui no Salão Verde ao lado do meu amigo Gabriel Garcia. Boa noite, Gabriel.
3: Boa noite, meu amigo Magno. Boa noite a toda a rede Nordeste.
2: Daqui a pouco tem aqui no Brasil 21, Centro de Convenções, a Convenção Nacional do PSB, que vai homologar a candidatura de Geraldo Alckmin à vice-presidência com Lula e também oficializar a aliança com o PT na reeleição de Lula. PSB e PT, Gabriel, estão aliados em 16 estados. É uma aliança poderosa, hein?
3: Exatamente, meu amigo. Essa aliança do PT com o PSB já rendeu para o presidente Lula a eleição em 2022, né? Em que pese, Magno, o presidente, o próprio PT, tem articulado ali durante uns 3-4 meses para que o candidato a vice fosse ali do partido do MDB, que é do Renan Calheiros, do Jader Barbalho, aqueles velhos caciques do Centrão que a gente já conhece. Mas o que pesou mesmo foi a lealdade do Geraldo Alckmin, Magno. Pode falar o que quiser do vice-presidente da República, mas o Alckmin mostrou e comprovou que é um vice leal, que é um vice dedicado e que jamais articulou contra o presidente Lula. E aí o Lula pensou exatamente nessa questão, amigo, porque abrir mão de um candidato que é super leal, que é super dedicado, para trazer algum aventureiro. Ainda mais agora que o presidente já está com a idade um pouquinho mais avançada. Então, assim, é um grande passo, uma grande vitória do presidente Lula no sentido dessa aliança. É uma aliança forte, uma aliança, como você bem lembrou, em 16 estados, que também é muito importante para o PSB, Magno, porque vamos lembrar também que o PSB já foi um partido mais robusto, já foi um partido com mais deputados federais, e depois da morte do Eduardo Campos, que era o grande nome do partido, o partido vem num processo meio de declínio e agora tenta um pouquinho, digamos que, voltar a ter o grande protagonismo que ele teve na esquerda, amigo.
2: Você falou aí da lealdade de Geraldo Alckmin. Vamos lembrar também que ele foi 4 vezes governador de São Paulo, tem força eleitoral em São Paulo, e Lula entregou para ele, aqui em Brasília, o Ministério do Desenvolvimento Econômico, e ele tem sido aí o porta-voz do governo, o articulador do governo nessa relação com os Estados Unidos, agora com essa nova taxação, né?
3: Exatamente, amigo. O Alckmin, ele tem, além de uma grande lealdade, ele tem essa questão de ser um político muito carimbado, né? Um político que já foi governador do estado de São Paulo 4 vezes, tem um know-how muito grande, entende muito de articulação política, é um grande articulador. Ele não é aquele cara de ficar aparecendo, mas é um cara dos bastidores, é um cara da negociação, é um cara que consegue conversar com o empresariado. Então é um político que faz diferença, Magno, nessa questão da articulação política. É um cara muito robusto, é um político muito experiente. E, Magno, vamos lembrar também, já que você falou da questão de São Paulo, o Alckmin, ele é o grande avalizador da campanha da Simone Tebet ao Senado. Ela acabou vindo para o PSB justamente por causa do vice-presidente Geraldo Alckmin. Então você vê que o Alckmin, ele tem força e ele tem poder. Teve uma discussão ali, quem seria o candidato, se seria a Simone Tebet ou se seria o Márcio França, e acabou ficando a Simone Tebet, porque já tinha conversado com o Geraldo Alckmin, e aí ele conversou com o presidente Lula, e o Lula apoiou e avalizou a candidatura também da Simone Tebet. Então você nota, Magno, que é um político muito expressivo, tem muita expressão e muita força também, especialmente no eleitorado de São Paulo, como você bem lembrou. O Alckmin, ele consegue pegar um pouquinho mais do eleitorado de centro-direita, o eleitorado mais conservador do interior de São Paulo, porque ele vem do interior de São Paulo, ele é um paulista, né? Ele conhece muito bem a região, conhece o interior de São Paulo, então isso agrega muito para o presidente Lula, especialmente porque é o maior colégio eleitoral do Brasil. Então, assim, é um ponto muito positivo para o presidente da República, mas também é uma grande vitória também do vice-presidente, porque é um cara muito leal também.
2: É isso aí, meu caro Gabriel, um grande abraço.
3: Um abraço, meu amigo.
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1: Bom, aqui no Salão Verde, agora ao lado do companheiro Eiler Diniz. Boa noite, Eiler.
3: Boa noite, Magno. Boa semana aí a todos.
1: Eu vi agora uma pesquisa em São Paulo, da Quest. Tarcísio abriu 15 pontos na frente do Haddad, mas em compensação, quem lidera para o Senado são os candidatos do Haddad. O paulistano é complicado, ele.
3: É verdade, Magno. O eleitor brasileiro, ele é complexo. Não é fácil entender como funciona a cabeça do eleitor brasileiro. E esse dado aí que você traz é muito expressivo, porque São Paulo é reconhecidamente um eleitorado mais conservador, mais ainda que tenha preferência aí pela reeleição do atual governador, está fortemente inclinado a votar em duas ex-ministras do governo Lula, Simone Tebet e Marina Silva. Ambas têm um nome muito conhecido, muito forte. Marina Silva tem o que se chama de recall, né? Já foi candidata a presidente, já foi ministra do meio ambiente, já foi senadora. E a Simone Tebet, ex-senadora também, foi candidata à presidência da República e foi uma figura muito importante ali no segundo turno da última eleição presidencial, quando ela, na terceira aí posição, ela comandou um anúncio, né, quase que instantâneo, depois que encerrou o primeiro turno, de apoio ao presidente Lula, alegando na época que Lula era, naquela disputa, o único defensor da democracia. Mas esse, Magno, não é um fenômeno isolado, né? A gente pode fazer essa análise, como a gente já fez em algumas oportunidades, entre o que acontece na eleição presidencial e o que acontece nas eleições municipais. Na eleição presidencial, a gente tem essa polarização da esquerda contra a direita, mas quando chega na eleição municipal, há uma consagração eleitoral dos partidos de centro, que pode ser o mesmo fenômeno que está acontecendo em São Paulo com o governador Tarcísio. É a aprovação da população quanto à gestão, a questões da rotina do eleitor. Por isso o eleitor paulistano ou paulista tende a votar plebiscitariamente em Tarcísio e para o Senado outras opções, não aquelas que estejam relacionadas no dia a dia da sociedade de São Paulo.
1: E você lembrou aí essa vinculação de Marina e a própria Simone ao governo Lula e tal, mas se há uma pessoa que tem maior identidade com o governo de Lula é o Haddad, né? Agora, provavelmente aí o eleitor paulista esteja fazendo uma opção administrativa, porque o Tarcísio tem uma aprovação bastante expressiva em São Paulo, né?
3: Magno, a pesquisa aí que você mencionou cita 55% de aprovação. É o mesmo fenômeno que a gente falou agora há pouco em relação às administrações municipais, quando o eleitor faz uma opção por aquilo que está funcionando no seu dia a dia, na sua rotina.

0: que é o transporte, é a assistência médica, é a saúde, enfim, é a rotina das pessoas. E para o parlamento é uma eleição muito mais conceitual, é muito mais calçada em projetos legislativos e que não a administração do dia a dia das pessoas. É o mesmo fator que acontece nas eleições municipais. O eleitor para a presidência tem uma cabeça, mas na eleição municipal, para escolher quem vai administrar a sua vida, ele escolhe o bom gestor, aquele que já foi avaliado e está sendo aprovado pela população.
1: É verdade. Agora, meu caro ele, está sendo realizada neste momento a Convenção Nacional do PSB em apoio à reeleição do presidente Lula. PSB e PT estão aliados em 17 estados, embora o PSB hoje tenha bastante reduzido a sua bancada, mas tem aí um nome expressivo na chapa de Lula, que é o Geraldo Alckmin, né?
0: Olha, Marco, realmente é um partido que vem se desidratando ao longo das últimas eleições, mas não é um fenômeno único, não. Há uma espécie de decantação de muitas das siglas. O PSB faz parte disso, o PSDB, o partido dos tucanos, que já foi, já teve presidente da República, governadores dos estados mais importantes, senadores, também passou por esse processo. Enfim, há uma certa fadiga aí de algumas siglas, de alguns nomes, mas isso não é um processo também, né, Marco, definitivo. Assim, o PSB é uma referência aí da esquerda, do suposto, né, socialismo brasileiro. Tem o Alckmin aí, que não é um socialista, ele veio do PSDB, tucano, e se abrigou ali, se filiou ao PSB exatamente para ser vice do presidente Lula. É uma figura que tem tido uma atuação bastante importante no governo Lula, principalmente nestes episódios recentes envolvendo aí tarifas dos Estados Unidos, bravatas de Donald Trump contra o Brasil, enfim, a moderação de Geraldo Alckmin hoje no PSB tem sido importante na condução dessas conversas com o mundo e não apenas com os Estados Unidos, que passam aí por uma espécie de delírio tributário com viés político contra o Brasil.
1: O Lula foi provocado a falar sobre aquelas derrapadas do Milei, presidente argentino, e ele perguntou: quem é esse aí? Quer dizer, o Lula sempre tem um bom humor nessas horas, né, William?
0: Mano, e ele também, assim, é um político muito experimentado, né? A gente acompanha o Lula já há quantos anos? Já foi presidente da República 3 vezes, foi deputado federal, foi constituinte, presidiu o Partido dos Trabalhadores, que ele também fundou lá no Sindicato dos Metalúrgicos do ABC. Então ele tem uma experiência aí, que gostem dele ou não gostem dele, ele tem uma experiência quase que única no processo político administrativo brasileiro, e ele sabe muito bem dar peso às questões que têm importância. Ele sabe que Milei, naquela presepada que veio aqui ao Brasil, ofendeu o país, ofendeu Lula, ofendeu várias pessoas, ofendeu o ministro Alexandre de Moraes, enfim, ele sabe que aquilo ali não tem nenhuma repercussão mais séria dentro do processo político brasileiro. Ele preferiu colocar coisas, baixar a poeira, baixar a temperatura, e outros integrantes aí do PT, com atuação mais política, se encarregaram de criticar o comportamento do Milei, e até o próprio ministro da Fazenda, que chegou a chamar o presidente argentino de palhaço, né? Mas enfim, o Lula sabe muito bem como tratar isso, ele não é um amador, e é provavelmente, Mago, um dos últimos profissionais da política brasileira em atuação ainda.
1: É verdade. É isso aí, meu caro Elio. Obrigado pela participação. Um grande abraço.
0: Grande abraço, mano. Tudo de bom. 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

0: para comentar pesquisas. Boa noite, Romão.
1: Boa noite, Magno. Boa noite, ouvintes. É um prazer enorme estar com você falando sobre essas pesquisas.
0: Vamos começar por São Paulo. Eu acho uma coisa engraçada em São Paulo, na Quest, meu caro Romão, que o governador Haddad se distanciou, o governador Tarcísio se distanciou do Haddad, seu principal adversário, mas, por outro lado, quem está à frente nas pesquisas para o Senado são os senadores de Haddad.
1: Magno. Isso é tem chamado a atenção, inclusive vários analistas têm se pronunciado sobre isso. O fato de que o governador Tarcísio tem o apreço do paulista e do paulistano em especial, que é aquele morador de São Paulo, e sistematicamente tem aprovado o seu governo com índices bastante elevados, né? Mas quando se trata da composição para o Senado, era de se esperar que aqueles que estivessem ao lado do governador também evoluíssem com a mesma performance eleitoral, né, nos números das pesquisas, o que não está acontecendo. Tem do lado dele aquele Derrit, que é um delegado famoso lá, e que sempre pontua muito bem, mas está um pouco atrás de Marina Silva e de Simone Tebet, né?
0: A Marina, eu acredito que é mais um recall, né?
1: Também, os dois, né? Porque ela era também ministra de planejamento até um dia desse, né? Com grande exposição na mídia, né? E isso contribui para que os números sejam também favoráveis a ela. E não pode se esquecer, mas que embora Lula não goze hoje do prestígio que já desfrutou em São Paulo, né? Mas mesmo assim ele ainda é um presidente que tem adeptos, né, no lulopetismo, e que, portanto, se ele apoia essas duas candidaturas, aqueles que gostam dele, que apreciam o seu governo e que eventualmente vão votar nele, também se direcionam para Simone Tebet e Marina Silva, que são candidatos dele, né? Então não é assim tão estranho, mas era de se esperar uma performance melhor daqueles que estão ao lado de Tarcísio, os números mais favoráveis.
0: É porque a gente está acostumado com Pernambuco tem uma tradição do governador puxar os senadores, né?
1: Exatamente, é verdade. Verdade. Isso é notório, inclusive, historicamente, teve aquele caso de Arraes, né? Com Antônio Farias e Mansueto e Lavô, ninguém sabia nem quem era, e Arraes botou debaixo do braço e eles foram eleitos surpreendentemente. Então é isso, a candidatura majoritária principal tem esse poder de alavancar o Senado, né? Aqui em Pernambuco a gente está vendo aí uma disputa muito acirrada ainda entre Raquel Lira e João Campos, dois jovens candidatos que promessas da política nacional, e a gente ainda não sabe como é que esse histórico do governador levar os senadores, se vai acontecer novamente. Por enquanto, Marília Reis e Humberto Costa, do lado de João Campos, estão se posicionando melhores nas pesquisas.
0: No caso de Marília e de Humberto, também é a questão do recall?
1: Então, uma expectativa que se tinha é que ela, Marília, tem um histórico muito positivo nas vezes em que ela participou de campanhas eleitorais, né? Seja como candidata a governador, seja como candidata a prefeito. Então, ela tem um prestígio grande aqui em Pernambuco, em particular no Grande Recife. E esse prestígio anterior faz com que os eleitores se lembrem da candidatura dela no passado, teriam até eventualmente votado nela, não foi eleita, mas teve assim um expressivo montante de votos, e isso se repercute agora. Tem essa questão do recall, mas tem também a própria figura, que é uma figura emblemática, né, nova, bonita, tem histórico em Pernambuco, e isso favorece essa participação eleitoral. Por outro lado, Humberto é antigo, é do pessoal mais tradicional da política pernambucana, mas sempre esteve ao lado do presidente Lula, que tem grande prestígio em Pernambuco, sempre esteve nas campanhas eleitorais, as pessoas se lembram dele, e hoje, com Lula se candidatando novamente, prestigiando, apoiando, dando ênfase a essas duas candidaturas, não é de estranhar que eles estejam momentaneamente à frente nas pesquisas. Isso não quer dizer que já estão consolidados no final. Como a gente pontuou antes, né? Se Raquel continuar com essa performance atual e vendo o histórico de que o incumbente governador tende a ter uma influência muito grande na participação do Senado, a gente tem que esperar um pouco mais, Mário.
0: Mas também tem que ver pesquisa quando vincula Lula a João Campos. João Campos põe 10 pontos na frente da governadora.
1: É verdade. Isso
0: você falou agora há pouco aí do super prestígio que Lula tem em Pernambuco. Isso é reflexo, isso, né?
1: Não tenha dúvida. Isso se chama transferência de voto. Não há absolutamente transferência total de voto. Isso não existe na política, né? O que existe é uma pessoa de grande envergadura política, eleitoral, como é o caso de Lula em Pernambuco, ter assim, uma influência, não diria decisiva, mas muito grande na questão eleitoral.
0: O caso da Tereza Leitão na eleição passada. Quem teve um papel fundamental para eleger Tereza foi o Lula.
1: Foi o próprio Lula, exatamente. Então a gente fica na expectativa de que essa influência traga algumas repercussões no eleitorado, mas o eleitorado está cada vez assim mais independente, mais observador, mais cuidadoso, e às vezes essa transferência que a gente pensa que é muito grande pode não acontecer, sabe, Mário? Então a gente sabe do poder que Lula tem como um grande líder nacional e um grande líder em Pernambuco de transferir votos, né? Então, se você faz uma questão nas pesquisas como a gente faz, perguntando se a eleição fosse hoje, os candidatos fossem esses, em que você votaria? Aí tem lá um número. Mas se você disser, se os candidatos fossem esses, com o apoio de fulano, de candidato, e dentre eles está o apoio de Lula, esses candidatos se destacam um pouco mais, né? Acontece que na urna eletrônica não existe apoio, né? Existe o nome da pessoa e o partido. Então, às vezes, a questão com apoio, ela é importante como efeito de estratégia eleitoral para os partidos, mas não é tão importante quanto a pergunta natural, que é aquela que aparece na urna no dia da eleição.
0: É isso aí, meu caro Maurício Romão. Obrigado pela participação. Um grande abraço.
1: Um grande abraço, Mário, aos ouvintes. Um abraço para todos vocês e até a próxima oportunidade.
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3: Bom, e agora aqui no Salão Verde, ao lado do companheiro Carlos Nascimento. Boa noite, Nascimento.
4: Boa noite, Magno Martins. Estamos direto de Brasília, frente a frente. Nesse calor, essa umidade baixa, é o clima quente e seco, Magno Martins.
3: Esse Salão Verde aqui tá as moscas. Vai ficar as moscas aqui até quando, Nascimento?
4: Olha, espero aí que até o dia 15 de agosto. O presidente do Congresso está falando num esforço concentrado, do dia 1º ao dia 8, dia 10, a escala 6x1, a redução da jornada de trabalho e agora essa polêmica aí com a Argentina e os Estados Unidos nas relações internacionais.
3: Mas esse esforço concentrado é presencial, porque dia 1º cai no sábado.
4: Pois é, mas esse dia 1º até o dia 5, você tem aí a rodada de convenções partidárias pelo Brasil afora.
3: Então ele não pode fazer esforço concentrado, tem que ser a partir do dia 5.
4: Eu acho que a partir do dia 5 ele consegue articular algo. Vai depender muito da Tereza Leitão, que está coordenando esses trabalhos, esses projetos, em relação às pautas do governo. É um tanto complicado, porque está todo mundo de olho no voto, de olho na base.
3: É verdade. E se o Congresso está parado, como a gente está vendo aqui, está rolando alguma coisa, Nascimento?
4: Olha, essa encrenca aí, agora tinha os Estados Unidos com o tarifaço, né? De 25% a 37%, foi anunciado e vai valer a partir do mês que vem. Isso é ruim para as exportações, para as relações internacionais. E na convenção do PL em São Paulo, apareceu o presidente da Argentina, o Javier Milei, fazendo acusações pesadas ao Supremo, à Justiça Brasileira, ao governo Lula, e o Mauro Vieira, que é o ministro das Relações Exteriores, está conversando, já teve uma primeira conversa, vai ter um novo encontro. O Brasil precisa resolver essa questão internacional. O Brasil tem que prevalecer a reciprocidade, não pode entrar num confronto e numa guerra fria nessa relação com os Estados Unidos e a Argentina, Magno Martins.
3: É verdade. E nessa questão da reciprocidade, a gente percebe que é como se fosse uma retaliação do governo. Quando o caminho para resolver essa situação aí é o diálogo, né, Nascimento?
4: É o diálogo, é a convergência e a economia. Isso vai afetar a economia. O Brasil tem relações bilaterais há muitos anos, não só com a Argentina, mas com os Estados Unidos. E se for para o confronto direita e esquerda, isso não vai ficar bem, muito ruim para a economia. Os produtores estão, a indústria, o comércio. O vice-presidente Geraldo Alckmin, quando estava no Ministério da Indústria e Comércio, trabalhou muito bem essa situação. E hoje o Lula recebeu essa semana Japão, Coreia, a China, e quer aumentar essa relação internacional. E o comércio é muito importante, a economia brasileira faz bem para o povo, Magno Martins.
3: Como é que está a política aqui no Distrito Federal? Eu, quando cheguei ontem a Brasília, o taxista estava dizendo que o José Roberto Arruda tinha conseguido, na justiça, o seu direito de disputar a eleição. Isso é verdade, Nascimento?
4: Ó, a improbidade dele, ela durou 15 anos, já vai para 16 anos. E a inelegibilidade no Brasil, elas são 8 anos. O que acontece? Há um recurso, há um processo da oposição, acho que é até do Ibanez, que já desistiu de tudo. Não vai disputar mais nada, está com medo da Polícia Federal, da Justiça. Esse processo, ele está sendo analisado pelo Supremo. Quem analisa a inelegibilidade é o Tribunal Superior Eleitoral. O Gilmar Mendes, a Carmen Lúcia, deu um voto contrário a essa ficha suja e Gilmar Mendes pediu vistas. Isso só vai ser analisado lá para o final de agosto, quando o Supremo retomar os trabalhos. Hoje, com a desistência do Ibanez, o presidente do MDB no Distrito Federal, Rafael Prudente, pode ser o candidato ao Senado, mas eu tenho dito que vai ser candidato à reeleição. Está uma confusão danada, as chapas não estão formadas e não consegue o vice. Ninguém sabe se a Michele do PL a ex-primeira-dama, vai ser candidato ao Senado. Tá um samba do crioulo doido, Magno Martins.
3: E as convenções só são até o dia 5, né? Como é que tá aí a programação da Celina Leão? Vai fazer a convenção dela quando?
4: É no sábado. No sábado tem a convenção do Podemos, do Partido Progressista e do José Roberto Arruda. O Kassab está articulando muito, tem muita força, ao mesmo tempo que ele está de um lado, está de outro. Está parecido com o estado de Pernambuco, onde a Raquel Lira fala que tem o palanque do Lula. E o João fala que é ele que vai fazer o palanque do Lula. Ninguém entende esse tatu com cobra, Magno Martins.
3: Não, a governadora de Pernambuco, ela não tem falado isso não, Nascimento. Só que tem falado lá, na verdade, é o João Campos. E, inclusive, o João Campos vai estar daqui a pouco na convenção do PSB junto com Lula e lá em São Paulo, domingo, na convenção do PT.
4: É, e no domingo também tem a convenção do PSD, do Kassab. E, na verdade, Magno Martins, essa divisão direita e esquerda, Lula e Bolsonaro, isso está deixando... É uma situação muito delicada, porque os próprios integrantes do PL não estão muito animados com o Flávio Bolsonaro. O que vem pela frente aí, agora essa delação internacional, o ministro André Mendonça pediu uma investigação internacional para saber para onde foram esses recursos. Falando do Distrito Federal, só em relação ao BRB, são 12 bilhões que sumiu esse dinheiro. Tem gente que está assumindo o dinheiro da conta. Isso não foi explicado. O presidente atual do BRB tem ido ao Banco Central, mas não consegue um acordo. O balanço desse ano não foi apresentado. É uma confusão danada nesse campo econômico.
3: Dois partidos do Centrão já manifestaram que não vão assumir o Flávio, o Republicanos e o MDB. Então, a tendência desse povo, quando fica em cima do muro, é apoiar quem vai ganhar, né? Quem está à frente das pesquisas, no caso aí o Lula, né?
4: Eu vou fazer uma frase aqui do Ulisses Guimarães e do saudoso Ulisses Guimarães e do Basílio Villani. É governo, sempre governo. Aí vem as negociações. Se fica livre, fica aberto para as negociações. Quem dá mais? Quem dá mais? Essa é a realidade, Magno Martins.
3: É isso aí, Nascimento. Um grande abraço, prazer revê-lo aqui.
4: Um grande abraço, parabéns pelo seu trabalho e toda a sua equipe.
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3: Daqui de Brasília eu vou a Triunfo, chega meu amigo João Batista Rodrigues com a pauta municipalista. Boa noite, João.
0: Boa noite, Wagner, boa noite aos nossos ouvintes do Frente a Frente.
3: Muito bem, estão ocorrendo as convenções aí, um final de semana de muitas convenções, meu caro João Batista. Os prefeitos pernambucanos vão ter também importante reunião na AMUP na segunda-feira, logo após as convenções, na segunda-feira, dia 3. E que temas serão esses que vão em discussão na AMUP?
0: Pois é, Magno, eu acredito que a maioria dos prefeitos, das prefeitas pernambucanas, estarão nesse final de semana em Recife, né? Participam da convenção do PSB no sábado e PSD no domingo, em sua maioria. Mas devem permanecer no início da semana, porque a MUP convocou uma importante reunião para esse segundo semestre, né? Praticamente esse mês de julho é um mês politicamente parado, porque as câmaras municipais entram de recesso, né? O Congresso Nacional entra de recesso, mas no segundo semestre a MUP volta a ter as preocupações que sempre tem com a pauta municipalista. Magno, provavelmente o presidente Pedro Freitas é muito antenado e duas questões ele deve trazer na segunda-feira, principalmente que algumas da pauta nacional que preocupam os prefeitos nesse momento. Primeiro, a aprovação da PEC 14 dos agentes de saúde, eu acho que vai estar em discussão na AMUP, porque essa PEC só falta ser promulgada, como a gente já comentou aqui, e ela traz importantes mudanças. Primeiro, do ponto de vista de conceder uma aposentadoria especial aos agentes de saúde. Reduz a contribuição há no mínimo 25 anos, né? Há no máximo 25 anos. Ou seja, é menos tempo contribuindo e mais tempo aposentado. Isso vai causar, aumentar o déficit que as prefeituras já têm com o regime próprio de previdência. Isso certamente preocupa a gestão da AMUP. E a PEC também tem um segundo aspecto, que é efetivar os agentes de saúde que entraram a qualquer título no serviço público, que estejam com qualquer tipo de vínculo, desde que eles tenham participado de seleção pública de provas ou de provas de título. Então, como a AMUP é bem antenada, isso deve estar em discussão na segunda-feira lá, alertando os prefeitos sobre essas questões. Outra pauta que eu imagino que entre na discussão lá da AMUP é a questão do piso do magistério, né? Você lembra também que a gente discutiu aqui num caso de Pernambuco, de Salgueiro, foi levado até o STF, repercussão geral, onde foi decidido que o piso do magistério também se aplica a os professores temporários. Ou seja, o prefeito que não está pagando o piso do magistério, aquele servidor que está lá como serviço prestado, que está como contrato temporário, ou mesmo o estado de Pernambuco, esses vão ter que pagar o piso, né? E o piso é bem alto o valor. Significa o menor salário da carreira e a partir daí tem um desdobramento. Então, essas duas pautas certamente estarão em discussão, são dois importantes temas da atualidade que movimentam e preocupam os prefeitos, mas devem ter outros pontos importantes aí para análise dos prefeitos. E a MUP sempre parte na frente, explicando, conscientizando e também tentando minimizar os efeitos dessas decisões.
3: Eu estava ontem no podcast aqui em Brasília com o ministro da Previdência, Bruno Queiroz, e ele se manifestou muito preocupado em relação a essa questão dos agentes comunitários aí, dessa questão da aposentadoria, né? Porque eles vão se aposentar com salário integral e isso vai repercutir nas previdências municipais, né?
0: Magno, embora esteja previsto na própria PEC que a União vai repassar os recursos para os fundos próprios de previdência e para o INSS, não é... arcar com essas novas despesas, isso não é fácil, porque o prefeito tem que se preparar para isso, tem que fazer o cálculo atuarial, tem que ver o impacto no déficit atuarial que já existe na maioria. Difícil ter um fundo próprio, por mais bem gerido que seja, que ele não tem um déficit. As pessoas, elas contribuem durante 35 anos, estão se aposentando agora mais novas, né? Aí mulheres, inclusive, se aposentando antes dos 60, dependendo da regra de transição, e a expectativa de vida tem aumentado muito, né? Para, inclusive, em alguns casos, ter mais tempo recebendo a aposentadoria do que tempo contribuindo. Sem falar que muitos dos profissionais, os fundos próprios de previdência foram criados aí no ano 2000, e muita gente contribuía antes, não para a Previdência, mas para o IPCEP, que era assistência. Então, esse déficit, os fundos próprios de Previdência do município já nasceram com déficit. Vão ter que pagar mais aposentadoria do que arrecadaram. Então, isso causa, cria a obrigação das prefeituras repassarem por fora esse dinheiro, além de arcar ainda uma patronal de cerca de 28% da sua folha. Então, tudo isso preocupa e deve estar sempre em discussão e sempre está lá na MUP. Também tem decisões do Tribunal de Contas que devem aí movimentar a reunião.
3: Agora, em relação ao coro, meu caro João Batista, é verdade que vai ser um final de semana de convenções? Esses prefeitos realmente prolongam para ficar na segunda-feira aí? Isso foi devidamente tratado, uma estratégia já da MUP para segurar esse pessoal e aproveitar esse pessoal que está aí no Recife?
0: Magno, as reuniões da MUP, elas são sempre bem movimentadas. A instituição tem uma credibilidade, isso aumentou desde a época de Zé Patriota, depois ela ficou bem mobilizada, até porque diariamente tem pautas que preocupam os prefeitos. Então, ordinariamente já existe um interesse na participação da reunião da MUP e nas suas capacitações. Essa deve movimentar e deve aumentar a presença, porque os prefeitos já estarão em Recife também, em função de que no sábado ocorre a convenção de João, né? Então os prefeitos mais ligados à esquerda, ao PSP, estarão lá presentes, e também no domingo a convenção de Raquel. Então os prefeitos já estarão em Recife e devem sim prolongar essa estadia para a semana, até porque a pauta, como eu disse aqui, é muito importante.
3: É isso aí, meu caro João Batista, obrigado pela participação, um grande abraço.
0: Forte abraço, Magno, forte abraço aos nossos ouvintes.
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3: Fui buscar a mensagem que está no livro de Filipenses, capítulo 1, versículo 13. De maneira que as minhas prisões em Cristo foram manifestas por toda a guarda pretoriana e por todos os demais lugares.
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3: Boa noite, Nordeste. Obrigado pela audiência. Até amanhã. Amanhã, mais uma vez, aqui, diretamente de Brasília.
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6: Olá, boa noite.
7: Boa noite para você que nos acompanha em todo o país.
6: Quarta-feira, 29 de julho de 2026.
7: Vamos ao destaque do dia.
6: Pensão alimentícia poderá ser paga de forma automática via Pix.
7: Ligue 180 para denúncias de violência contra a mulher, deverá ser divulgado em locais de grande circulação. Graziele Bezerra.
8: O Ligue 180 funciona todos os dias, 24 horas por dia, e é gratuito.
6: Anvisa registra 5 novos medicamentos à base de semaglutida.
7: Remédio para diabetes também vem sendo usado em tratamentos de controle da obesidade.
6: E ainda, ciência para todos.
7: Exposição apresenta pesquisas que impactam o dia a dia do cidadão durante reunião anual da Sociedade Brasileira para o Progresso da Ciência.
6: Quem fala com a gente sobre o tema é Germana Pires, secretária de Ciência e Tecnologia para o Desenvolvimento Social.
9: Tem visitar a exposição, vai conhecer pesquisas voltadas para a saúde, meio ambiente, tecnologia, a ciência que ela está presente no dia a dia de cada um.
7: Hoje, na apresentação da Voz do Brasil, Mariana Jungmann e Luciano Seixas.
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7: A partir de agora, a divulgação do Ligue 180, canal de denúncias de violência contra as mulheres, deverá ser ampliado.
6: E o pagamento de pensão alimentícia poderá ser feito de forma automática, via Pix, mediante decisão judicial.
7: Além disso, foi regulamentado o projeto que prevê a monitoração eletrônica do agressor.
10: A lei que prevê o monitoramento eletrônico do agressor foi regulamentada. Com isso, ficam estabelecidos mecanismos para o funcionamento do dispositivo de segurança, que a lei sempre que o agressor viola o perímetro de exclusão determinado judicialmente. O alerta deverá ser enviado simultaneamente à vítima e à unidade policial responsável pelo atendimento. Nesta quarta-feira, também foi regulamentada a criação de um Sistema Nacional de Informações que reúne, organiza e sistematiza dados sobre formas de violência contra as mulheres. Foi definido ainda que, a partir de agora, o pagamento da pensão alimentícia pode ser feito via Pix, mediante decisão judicial, e a divulgação do Ligue 180 para denúncias de violência contra a mulher deve ser ampliada, como explica a ministra das Mulheres, Márcia Lopes.
11: Todos os espaços públicos, privados, têm a responsabilidade, o dever de colocar o Ligue 180, o fortalecimento da rede de atendimento e a mudança de cultura.
10: O Ligue 180 funciona todos os dias, 24 horas por dia, e é gratuito. Ele oferece atendimento, orientação, acolhimento e encaminhamento para a rede de proteção às mulheres. Para a Voz do Brasil, com locução de Graziele Bezerra, reportagem de Edinaldo Júnior.
12: Foram divulgados hoje os resultados do novo Caged.
7: Em junho foram criados 145 mil postos de trabalho.
12: Todos os meses o estudo aponta o panorama do emprego formal no país.
13: Em junho de 2026 foram criados no país 145.161 postos de trabalho com carteira assinada. O estoque de empregos, ou seja, a quantidade total de vínculos seletistas ativos em junho, alcançou 48.032.308 postos, um crescimento de 0,3% em relação ao estoque registrado em maio. O ministro do Trabalho e Emprego, Luiz Marinho, falou dos destaques.
14: Dos cinco grandes grupos, teve saldo positivo. Serviços, 74.514. Agropecuária, 22.898. Comércio, 19.177. Indústria, 14.438, e construção, 12.136.
13: No acumulado de 12 meses, foram criados 942.854 postos de trabalho. O novo Caged é utilizado desde janeiro de 2020 para captar, registrar e divulgar as estatísticas oficiais sobre o mercado de trabalho formal no Brasil. Atualmente, todas as empresas estão obrigadas a declarar as movimentações de trabalhadores por meio do E-Social. Os dados utilizados no novo Caged são captados dos sistemas E-Social, Caged e Empregador Web. Reportagem Luana Karen.
7: O setor hortigranjeiro movimentou mais de 16 milhões de toneladas no ano de 2025.
12: É o que mostra o levantamento divulgado hoje pela Companhia Nacional de Abastecimento sobre as vendas das centrais de abastecimento.
15: Morador de Brasília, Anderson Gimenez, costuma fazer as próprias marmitas para levar para o trabalho. Para isso, compra frutas e hortaliças semanalmente na central de abastecimento do Distrito Federal.
16: A gente faz a feira da semana, então a gente compra desde ovos lá, a gente encontra ovos caipira.

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1: 8 horas.
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1: 8:30. 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
1: 59.
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